0: Ele explicou que as alterações priorizam a estrutura já existente do SUS, sem criar privilégios.
1: Trata-se de alterações meritórias, porque priorizam a utilização das estruturas já existentes no SUS, que se encontram em permanente evolução, e baseiam-se na razoabilidade ao proteger os direitos das pessoas com epilepsia, sem criar privilégios indevidos. Dessa forma, são mantidos os avanços do cuidado integral à saúde desse grupo de pessoas, sem comprometer a igualdade e a justiça social.
0: O projeto que cria o Programa Nacional de Atenção Integral às Pessoas com Epilepsia no SUS agora será analisado pelo Senado. Da Rádio Câmara de Brasília, com informações de Daniele Lessa, Antônio Vital.
2: Últimas notícias. Os deputados iniciaram no final da tarde a análise do projeto do governo federal que aumenta o teto de receita do microempreendedor individual. O texto define um reajuste progressivo do teto da receita bruta anual para enquadramento como MEI para R$110 mil em 2027 e R$140 mil em 2028.
3: O projeto também permite que um microempreendedor contrate até 2 empregados que recebam exclusivamente um salário mínimo ou o piso salarial da categoria profissional. Hoje a legislação permite a contratação de apenas um empregado.
2: Termina agora o jornal Câmara dos Deputados, produzido pela Rádio Câmara, com trabalhos técnicos de Everson Urani e apresentação de Márcio Aquilissardi e José Carlos Andrade. Uma ótima noite para você.
3: Boa noite, a Voz do Brasil volta amanhã.
4: Você ouviu a Voz do Brasil. Boa noite.

0: daqui a pouquinho, Noite da Onda.
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15: Onda Livre, boa noite. A partir de agora tem eu, Thiago Marquezine.
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15: É, Noite da Onda que está no ar para você em 105,3. Vamos juntos até meia-noite com muito mais sucessos no seu rádio, com a melhor programação em 105,3. Você, claro, faz essa Noite da Onda ficar muito mais gostosa se estiver em companhia junto comigo por aqui na melhor programação, tá bom? Então fica comigo, essa Noite da Onda só tá começando com as melhores músicas.
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0: mais um grande sucesso pra você e a música não para.
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0: fechando nossa primeira sequência. Bora para um rápido intervalo. Volto já, rapidinho. 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
0: Tá na Onda, tá com tudo. Já estamos de volta e bora seguir por aqui. Solta aí, produção. Essa é boa demais.

0: Fechando mais uma sequência, aquele intervalo rapidinho, já já tem muito mais aqui na sua Noite da Onda. 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
0: Onda Livre, boa noite. Por aqui segue Thiago Marquezine, vamos juntos até a meia-noite.
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0: Abrindo mais uma hora com as melhores músicas pra você, essa é a sua Noite da Onda. Lembrando que a partir das 11 horas tem Onda Romântica. Bora que tem mais.

0: fechar mais uma sequência esperta, aquele rápido break. Você não tira o ouvido do rádio, não sai daí não.
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13: Onda Livre, boa noite. Tá na Onda, tá com tudo. Já estamos de volta, ó. Já tá seguindo a Onda Livre no Instagram? Arroba Onda Livre FM, nós estamos no Insta, hein? Deixa o seu seguir por lá e o seu like no fanpage facebook.com/Onda Livre FM. Combinado? Bora com mais sucessos.

0: fechando a noite da onda e logo após o intervalo tem o quê? Onda Romântica pra você.
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0: Onda Livre, boa noite. Por aqui segue Thiago Marquezine, vamos juntos até a meia-noite.
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0: Onda Romântica.
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0: Abrindo mais uma edição do nosso Onda Romântica por aqui. Bora falar de amor, bora mexer com o seu coração nessa noite gostosa que só tá começando. Oh.

0: Fechando nossa primeira sequência com esse grande sucesso, Onda Romântica volta já. 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
0: Com mais músicas do Onda Romântica, seguindo em frente até meia-noite. Tem mais músicas pra você.

0: Saideira deste Onda Romântica. Um beijo carinhoso pra você. Até amanhã.
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0: Agora é muito bonito, Salvador.
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0: Obrigado, gente.
1: Obrigado.
0: Oi.
1: Prazer.
2: Onda Livre, bom dia. 1:52.

0: 7h37.
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2: Empresas vão ter que seguir novas regras para os serviços de atendimento ao consumidor. As novas normas são: disponibilizar aos clientes atendimento humano obrigatório, saque gratuito, limite de 5 níveis de atendimento ou menus, cancelamento facilitado e suporte 24 horas em canais eletrônicos. Além disso, as empresas ficam proibidas de direcionar o consumidor para outro canal de atendimento. Isso somente poderá acontecer se o comparecimento presencial for indispensável para resolver a demanda. Agora, se a ligação cair durante o atendimento, a empresa vai ter que retomar o contato em até 5 minutos e aproveitar os dados já fornecidos pelo cliente. E mais, a opção de cancelamento de contratos e serviços deverá estar disponível em qualquer grau do atendimento, tanto nos canais eletrônicos quanto telefônicos. Outra mudança é que o tempo de espera no telefone deverá ser de no mínimo até 20 segundos para 80% das demandas. As novas regras começam a valer em 20 dias. Da Rádio 2, Fabiola Altran.
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0: 4, bom dia.
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2: Depois de encolher no ciclo 24-25, a produção de feijão vai diminuir de novo na safra 25-26. A Conab fala em uma queda de 6% da área de cultivo para 2.500.000 hectares. Já o rendimento esperado é 2,2% maior, perto de 1.200 quilos. O resultado será uma produção pouco abaixo de 3 milhões de toneladas, queda de 3,6%. Isso na soma de todas as colheitas, já que o feijão é considerado uma cultura de ciclo curto e de todas as variedades.
3: Rádio 2, Humberto Ferretti.
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0: Livre, bom dia, 3:40.
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2: Decreto do governo vai tentar impedir o uso de celular nos presídios. O objetivo é reforçar o bloqueio do serviço telefônico ilegal nas cadeias e nas áreas próximas a elas. O decreto estabelece o Programa Nacional de Neutralização de Comunicações Ilícitas em Estabelecimentos Penais. Ele será colocado em prática a partir da atuação conjunta da União, dos Estados e da Agência Nacional de Telecomunicações. A ideia é agilizar o bloqueio de aparelhos apreendidos ou identificados em unidades prisionais para evitar a comunicação entre os detentos. O bloqueio será por meio do código e-mail e de sinais de radiocomunicação a partir de dados do Ministério da Justiça, colhidos com as secretarias estaduais. Segundo o decreto, será criado o Cadastro Nacional de Perímetros de Segurança Penitenciária. Esse cadastro vai reunir informações georreferenciadas dos estabelecimentos penais e das áreas do entorno. Da Rádio 2, Fabiola Altran.
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0: 6 de aço.
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2: A laranja para a indústria ficou mais cara até agora em outubro. Balanço do CPEA indica que a caixa é vendida a quase R$30, o que dá uma alta de 3% do começo do mês para cá. Um dos motivos é o bom ritmo das exportações de suco. Entre julho e setembro, o volume embarcado cresceu 12% na comparação com o mesmo período do ano passado. Esse avanço, porém, ocorre em um cenário de preços mais baixos, tanto que o faturamento com as vendas de suco de laranja para o exterior caiu 30%. Da Rádio 2, Humberto Ferretti.
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0: aqui na Onda 422. Bom dia!
1: Essa eu lembro lá do BMS, hein, Daniel? Lá do

0: Livre, 4h42, aqui no 75,3. Bom dia!
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2: O uso do cheque especial e do crédito rotativo do cartão aumentou entre as famílias de maior renda nos últimos 3 anos. Dados do Banco Central mostram que o saldo dessas modalidades de crédito entre pessoas com renda superior a 10 salários mínimos cresceu de forma significativa desde 2023. Descontando a inflação, o valor total devido aumentou 93%, chegando a 30 bilhões e 300 milhões de reais. Uma das explicações para essa alta é a maior oferta de crédito pelos bancos para clientes considerados menos arriscados em um cenário de inadimplência elevada entre a população de menor renda. Cheque especial e rotativo do cartão de crédito são consideradas linhas emergenciais e estão entre as mais caras do mercado. O rotativo do cartão tem juros mensais na casa dos 15% e o juro mensal do cheque especial gira em torno de 7,5% atualmente. Por isso, economistas ressaltam que as duas modalidades devem ser utilizadas apenas em situações excepcionais. Da Rádio 2, Milena Abreu.
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0: Daqui a pouquinho, Memória Sertaneja.
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2: Onda Livre, meus compadres. Bom dia pra você, meu companheiro. Estamos chegando no batidão. Mais uma edição do Memória Sertaneja. Rapaz, o tanto que é bom estar aqui com vocês, né? Madrugada bruta demais da conta. Você já tá preparando pra mais um dia de labuta? Graças a Deus, né, meu compadre velho? Porteira que ela vai abrindo. O nosso Memória Sertaneja tem sempre uma ofertagem dos amigos do Jardim São Pedro Supermercados. Vai estar feliz demais de poder já começar trazendo essa cantiga linda pra vocês, rapaz. Isso aqui é do tempo que seu Madruga devia só aluguelzinho lá no Chave, ó. Apreciei! Bom dia pra você!
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0: livre, dia pra você, 5 e 5.
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0: livre. Agora 5h28, meu patrão. Bom dia!
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0: Fala aí pro meus compadres, tá na onda, tá com tudo. 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
2: Estudos apontam para a diminuição do consumo de álcool por pessoas que usam canetas emagrecedoras. Pesquisas realizadas nos Estados Unidos mostram uma ligação entre medicamentos da classe GLP-1 e a redução da ingestão de bebidas alcoólicas. As canetas emagrecedoras são utilizadas no tratamento da obesidade e do diabetes. Um dos estudos analisou dados de 606 mil pacientes com diabetes tipo 2. Nesse caso, o uso de medicamentos esteve associado a um risco 18% menor de desenvolver transtornos relacionados ao álcool e também de 14% em relação a drogas em geral. Já uma outra pesquisa acompanhou 108 pessoas com obesidade e dependência de álcool. Uma parte do grupo recebeu semaglutida e outra placebo, que não tem interação medicamentosa. Além disso, todos passaram por terapia psicológica. Os participantes que receberam o medicamento apresentaram uma queda de dias de consumo excessivo de álcool de 41,1 pontos percentuais.

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0: 5h38, sou um ótimo dia, Capiá.
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0: Onda Livre 5h44 aqui na Onda. Um ótimo dia pra todo mundo. Porco sortou.
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0: 5:48. Um ótimo dia pra todo mundo. Chinchalaço no 105,3.
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2: Exportar pode abrir novos mercados para uma empresa, mas quem decide vender para o exterior precisa responder a questões que vão do preço do produto à logística. Escolher os países mais adequados, entender procedimentos aduaneiros e avaliar contratos também fazem parte desse planejamento. Para ajudar empresas que estão começando ou que já exportam e querem ampliar sua atuação, foi lançado o Apex Mais Perto. O serviço da Agência Brasileira de Promoção de Exportações e Investimentos, a Apex Brasil, oferece consultoria individual e gratuita com especialistas em comércio exterior. E a gerente de competitividade da agência, Clarissa Furtado, explica como vai funcionar.
3: Você sabe que sua empresa tem potencial para exportar, mas não sabe por onde começar? A gente também já ouviu isso muitas vezes, por isso criamos o Apex Mais Perto. Uma consultoria gratuita, 100% online, de até 3 horas, com especialistas em comércio exterior. Diversificação de mercados, preço de exportação, logística, contratos internacionais. Você poderá escolher o tema da consultoria e conversar sobre os desafios mais importantes para a sua empresa. Você escolhe o tema, escolhe o consultor e a gente cuida do resto. Mais perto da sua empresa, mais perto do mundo.
2: O atendimento é destinado a empresas brasileiras produtoras de bens, com CNPJ ativo e estrutura para iniciar ou ampliar as exportações. A consultoria tem caráter orientativo e pode ser dividida em mais de uma sessão, respeitando o limite de 3 horas por empresa a cada 6 meses. Para participar, a empresa deve se cadastrar no portal apexbrasil.com.br e preencher um diagnóstico sobre o negócio e suas necessidades. Depois da análise do perfil, as empresas elegíveis poderão escolher o tema, consultar os especialistas disponíveis e agendar o atendimento online. Agência Rádio Web, produção e reportagem, Décio Caramigo.
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0: 9:56, Capial. Bora chacoalhar o pelo aí, porco sortou.
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2: 5,8 bilhões ainda estão esquecidos em instituições financeiras. O balanço do Banco Central, que considera os valores atualizados até agosto deste ano, mostra que mais de 4 bilhões pertencem a pessoas físicas e 1,5 bilhão a empresas. No levantamento de março do Banco Central, havia cerca de 10,5 bilhões de reais esquecidos nas instituições financeiras. Parte do dinheiro foi transferida para um fundo público para viabilizar o Desenrola 2.0, novo programa de renegociação de dívidas. A manobra está sendo apurada pelo Tribunal de Contas da União, por se tratar de uso de recursos para programas federais por fora do orçamento público. Para consultar e solicitar a devolução dos valores, seja para pessoa física ou jurídica, é só acessar o site valoresareceber.bcb.gov.br. Da Rádio 2, Fabiana Altran.
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2: Profissionais que atuam no atendimento de pacientes com câncer passam a contar com uma nova fonte de atualização sobre pesquisas, tratamentos e prática clínica de forma gratuita. A Medscape, plataforma digital global para médicos e profissionais de saúde, e a Sociedade Brasileira de Oncologia Clínica ampliaram uma parceria iniciada em 2022 para oferecer conteúdos em português com informações de congressos, análises de dados clínicos, vídeos com especialistas e materiais educacionais. A proposta é facilitar o acesso a informações relevantes e seguras com comprovação científica, de acordo com a rede comercial e de parcerias educacionais da Medscape Brasil, Diane Leones.
3: A oncologia é um segmento que ela muda muito rápido, então nós temos novos estudos, biomarcadores, tratamentos que aparecem, né, o tempo todo, tem bastante investimento nessa área. E o médico, ele precisa acompanhar tudo isso, né, e com uma rotina que para ele já é bastante intensa. Então, encontrar, né, uma fonte confiável ajuda a entender o médico o que realmente ali é relevante e conversar melhor com a equipe, com o paciente, o familiar.
2: Os conteúdos ficam disponíveis gratuitamente nas plataformas das duas instituições. A parceria também busca enfrentar um desafio cada vez mais presente na área da saúde: a circulação de informações sem comprovação.
3: Na oncologia, isso é bastante delicado, né? Porque o paciente, a família, eles estão vivendo ali um momento realmente de bastante fragilidade, e eles procuram respostas. Então, muitas vezes eles chegam ali na consulta, né, com algo que eles viram nas redes sociais, e o médico, ele precisa entender de onde veio aquela informação e ele explicar, principalmente de uma forma clara para esse paciente, né, o que de fato as evidências, né, os estudos mostram, e ter boas fontes para ajudar ali nessa conversa paciente e familiar.
2: A parceria também incorpora recursos de inteligência artificial para ajudar na localização e organização de informações científicas. A ferramenta agiliza a busca, mas não substitui a avaliação do profissional, que continua responsável pela decisão clínica. Agência Rádio Web, produção e reportagem, Bruno Moreira.
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0: O Memória Sertaneja, na sequência vem aí o horário eleitoral de grátis, depois o Onda Sertaneja chega com tudo por aqui, um ótimo dia pra você, Bruto do Bruno.
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7: Onda Livre, meus compadres, bora lá então, Bruto do Bruto. Chegando firme, 7:10, nosso Onda Sertaneja. Firme no batidão por aqui, rapaz. Onde você vai, meu compadre velho, né? Onde nós vai firme no batido, trazendo as melhores cantigas, as melhores modas pra você. Muita cantiga maravilhosa. A porteira que ela vai abrindo com nós sempre, os amigos do Jardim São Pedro Mercados, hein? Porteira tá lá abrindo. Bom dia, Bruno!

0: tudo bruto, as minhoca antiga pra você, por aqui mesmo. Deixa eu abraçar aqui o meu amigo TJ Brasil, que tá na sintoniagem, ele, minha amiga Catarina também. Eles vão estar na feira de Ipeúna, dia 24 agora, né? Vamos lá também, meu patrão, viu? Dia 24 de outubro, a partir das 6 da tarde, na Praça Central, meu amigo TJ Brasil, na feira de Ipeúna, vai ser muito bacana, muito sertanejo, muita moda boa, e você não pode perder, Bruno! 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

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Deixa eu mandar um abração especial, meu amigo João Batista, lá no Guaraí. Fala, João. Abraço pra você, Bruto, velho. Também é o meu amigo Pisoqueiro. Fala aí, Bruto. Bom dia, meu amigo. Obrigado pelo carinho. A Maria José também. O Michelzinho Góes tá por aqui. Meu amigo TJ Brasil, falei aqui, já tá lá curtindo a onda. Ele e minha amiga Catarina também. Agradecido aí, né? Que mais? O André. Fala, Bruto, velho. Bom dia pra você também, Caboquinho. É, um alô lá pro Renatão. É, e também pro meu amigo Mula. Abraço pra vocês aí, compadre. Obrigado pela força sempre aí, todo mundo curtindo o nosso Onda Sertaneja aí, nós fica feliz de um tanto, né, rapaz? Quantos companheiros? Olha lá o Robson também. O Robson já apareceu por aqui. Fala, Bruto. Bom dia, compadre. 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Mais um dia juntos e aí trazendo sempre tudo de mais em ódio bom pra você, pra sua saúde e também para a sua imunidade, para a sua beleza, né? 7:24, tá chegando o Gustavo Lima.

0: compadre, 7:30, Elis Juste por aqui na onda, acabou com o nosso batidão do nosso Onda Sertaneja. Bom dia, bom dia, bom dia, meus compadres, tanto que é bom ter vocês junto com nós aqui, proseando firme no batidão, continue participando, 19 99649 4351, é o mais meu irmão do sertanejo do sertão, aqui no nosso Onda Sertaneja. Você vai aqui também, sempre tendo muito mais informação pra você, né? Bora lá então, aqui com mais informação.
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0: Tudo bem, cabocada, anota aí a previsão do tempo para hoje, quinta-feira, 15 de outubro, de sol com muitas nuvens, tá prometendo pancada de chuva à tarde e à noite, temporal, hein, rapaz? Olha lá, hein? Mínima na madrugada foi de 19 graus e a máxima 28 graus. Piracicaba, São Pedro e região, de acordo com informações do site Climatempo.
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0: 8:02, bruto do bruto. Fechando aqui só a primeira hora do nosso Onda Sertaneja, rapaz. 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
0: Vale agora 8:06. Bom dia, Bru.
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1: Existe uma teoria que se chama 90-10, onde uma pessoa tem 90% daquilo que você procura em alguém. 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

0: brutalidade máxima no Onda Sertaneja, fechando mais um blocão daquele jeitão, né? Pessoal que participa com a gente aqui, obrigado a Eliana, a Sônia também, o Robson curtindo, que mais aqui? Meu amigo Vardeci, o Vitor, a Beth, os amigos lá do Vila Vita também estão curtindo nesse momento, obrigado aí, viu? Minha amiga Catarina, também meu amigo TJ Brasil, TJ que vai estar na feira em Ipeúna, né? Dia 24 de outubro, a partir das 6 da tarde, show ao vivo com banda, daquele jeitão bruto na Praça Central, com entrada de grátis na feira de Ipeúna. TJ Brasil, um abraço pra você, meu amigo. Obrigado aí pelo carinho, minha amiga Catarina também e toda a famiagem. 8:22 na ré, prosseguindo aqui o batido. 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Moinha das palavras rapidamente, já que ela volta com muito mais Cantiga Bru.
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0: Vale por 8:25, bom dia, Bruto.
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Pedro Tomé, já estamos de volta. 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

0: Oi, minuto bruto do bruto. Tá aí mais uma no chamego do nosso Onda Sertaneja pra modo se conferir, Marque o Bluetooth. Um abração, Vanderlei e o Portuga também no Rio Claro, já falando do Rio Claro, um abração especial, meu amigo Andressa, o Paulo, o meu amigo Gui, né, o Guilherme, também o Gustavo, a Cris, toda a equipe do Arroz e Feijão, Rei do Prato, sempre junto com nós também. Obrigado, meus amigos, no Rio Claro, Caboclo. O batidão do nosso Onda Sertaneja, sempre com nós por aqui, os amigos da Disque Farma Piracicaba. 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

aqui na onda também, rapaz. Só você continuar aqui madrinhadão junto com a gente aqui, né? 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Antiga, agora tem Jean com Giovânio. Vai dar 10 para as 9. Bom dia, Bruno.

0: de compadre 9 horas, acabou! Compadre Daniel por aqui, mais uma bruta pra fim das labuta do nosso programa Rústico Grosso, que nem dedo de elefante estroncado, né? O nosso Onda Sertaneja. Obrigado aí pelo carinho, turma. Fiquei com Deus, na sequência vem chegando aí a festança, a festa da manhã, chega com tudo aqui no 105,3. Eu volto logo mais à tarde, 5 da tarde tem o nosso Rancho da Onda, se Deus nosso Senhor Jesus Cristo assim abençoar e permitir também. Valeu, turma!
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0: Onda Livre, bom dia! Bom dia pra você, está no ar mais uma edição da Festa da Manhã, coisa boa demais! Ótima quinta-feira pra você, quinta-feira com muitos TBTs aqui na programação da Onda, né? Bora participar? Chama no WhatsApp, tá on pra você, pra gente bater um papo aqui, indicar sua música, pra você participar também, sempre mandando seu alusão, né? Daqui a pouquinho tem aniversariantes do dia, você manda aí o nome daquela pessoa que você conhece, tá fazendo aniversário hoje, pode mandar seu nome também. Enfim, a gente vai fazer essa super homenagem pra você. Tudo isso e muito mais a partir de agora, aqui até meio-dia. 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Siga a Onda Livre no Instagram, @OndaLivreFM. Lembrando que é super rápido e fácil pra você fazer sua inscrição a todas as promoções, né? E boa sorte! Já tem papo de novela, tudo que acontece aí na sua novela favorita. Tem também, claro, muita informação pra você e já tem as previsões astrais. E pra gente começar muito bem, tem a mensagem do dia.
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0: Bora começar então com a mensagem do dia. Leve isso para a sua vida. Talvez você esteja cansado de ser forte o tempo inteiro. Talvez ninguém saiba quantas vezes você precisou respirar fundo, engolir o choro e dizer para si mesmo: vai passar. Mas passou por tanta coisa e continua aqui. Isso significa alguma coisa. Não se cobre por ainda não ter tudo resolvido. Há batalhas que exigem tempo, né? Feridas que precisam de silêncio e sonhos que precisam amadurecer antes de acontecer. Então, continue. Mesmo devagarinho, mesmo sem respostas. Um dia, você vai olhar para trás e perceber que aqueles dias difíceis não eram o fim da sua história. Eram apenas o caminho até a vida que você tanto pediu. Pense nisso, leve isso para sua vida. Bom dia, uma ótima quinta-feira.
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0: Imortal, Gustavo Lima, bom dia pra você!

Sempre bom dia pra você, 9h22 na programação Jorge Matheus, em Flor, também Mato Grosso e Matias, teve Simone Mendes pra gente começar super bem aqui essa edição da festa da manhã dessa quinta-feira, 15 de outubro, hein, gente? E já vem chegando aqui as primeiras previsões astrais. E a gente já começa com você que é de Áries, hein? Ariano, Ariana, bom dia. Dia de sorte no amor e também nas parcerias, né? Um encontro, convite ou declaração trará alegria e renovará confiança na relação. Filhos darão motivo de orgulho. Viagens e estudos estão favorecidos e ampliarão sua visão de mundo. Um plano com amigos ou projeto coletivo começará a destravar. Bom dia, Touro. Trabalho e vida doméstica entrarão em sintonia. Uma boa notícia em casa, como uma mudança, reforma ou negócio imobiliário, trará entusiasmo. A rotina ficará mais leve com a colaboração de colegas e hábitos saudáveis. Na carreira, um projeto que andava parado voltará a avançar. Receba pessoas queridas e celebre conquistas da família. Gêmeos, bom dia para você. Boas notícias chegarão por mensagem, ligação ou encontro casual. O dia vai favorecer o amor, a criatividade e as trocas de ideias. Apresente um projeto, publique um conteúdo ou faça aquele convite. A relação a dois ganhará entusiasmo com novos planos em comum. Câncer, bom dia para você. O dia trará sorte nas finanças e nos assuntos de família. Um ganho extra, aumento ou um bom negócio poderá melhorar o orçamento e viabilizar um projeto para casa. Valorize seu trabalho e negocie com autoconfiança. Um acerto de dinheiro compartilhado ou questão jurídica começará a se resolver. O dia será muito produtivo. Daqui a pouquinho, mais previsões astrais para você aqui na festa da manhã. Vamos seguindo com mais sucessos? É ele, tem Sammy Rico, o último romântico.

Onda Livre, bom dia pra você, 9h33. Vini Lucas, tudo acabou aqui na programação. Manda aqui um beijão pra Margarete, né? Que tá na sintonia com a gente. Obrigado aí pelo carinho, a sintonia. Ótima quinta-feira pra todo mundo. Bora com tudo, hein? E hoje, quinta-feira, com muitos TBTs também pra gente recordar e matar a saudade. Quem mais tá com a gente? A Tereza também, um bom dia especial. A Marluce, bom dia aqui a Viviane também, obrigado pela participação. Tamo junto sempre, trazendo aqui a sua música, a sua, a programação mais gostosa e também a previsão, né, dos signos. E a gente segue com Leão, Leonino, Leonina, bom dia para você. O céu anuncia oportunidades, carisma, brilhantismo e ótimas notícias. Você terá excelente desempenho em reuniões de trabalho, hein? Divulgue suas ideias, amplie contatos e aceite convites. Portas se abrirão com maior facilidade hoje. O amor e os filhos trarão alegrias. Uma parceria que passava por revisão começará a se redefinir. Virgem, bom dia para você. Uma proposta financeira poderá chegar de forma discreta por um contato antigo ou serviço feito com dedicação. Siga a intuição nas negociações. Em casa, o clima será acolhedor. Bom momento para resolver um assunto do passado ou de família. Mudanças no trabalho e na rotina vão melhorar sua performance. Libra, bom dia para você. Conversas estimulantes marcarão o dia. Seu brilho pessoal atrairá apoios importantes. Um sonho começará a ganhar forma com a ajuda de pessoas influentes. Fale de seus planos, peça o que deseja e aceite convites. Bom dia para você que é de Escorpião. Um reconhecimento profissional poderá chegar e melhorar seus ganhos. Negocie valores com segurança e planeje bem as despesas. Uma questão de casa ou de família que estava travada voltará a andar. Preserve sua privacidade e conte com a proteção de alguém influente. Daqui a pouquinho, mais previsões astrais para você aqui na Festa da Manhã. Vamos seguindo, 9h35, em Lulu Santos. Essa é mais uma que você viu aqui na programação Tempos Modernos. Bom dia, ótima quinta-feira para você. Tá na onda, tá com tudo.

0: 8h44, Mumuzinho, aqui na programação da Festa da Manhã. Só fechando aqui essa primeira sequência. Daqui a pouquinho tem mais. Fique ligado. 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

dia pra você, 9h48. Já de volta aqui na programação da Festa da Manhã. Já tem sorteios pra você, hein? Daqui a pouquinho já tem o kit Azulim. Você que tá participando da promoção, tá a fim de concorrer ao sorteio do kit Azulim. Azulim que deixa tudo limpinho da Libra, sorteando muitos kits pra você durante toda a programação. E já tem o primeiro sorteio do dia, hein? Mas agora as últimas previsões astrais. Sagitariano, Sagitariana, otimismo, empatia e sorte andarão ao seu lado hoje. Planos de viagem, estudos ou um projeto internacional ganharão um impulso extra. Amigos abrirão portas e trarão convites animadores. Cuide da sua imagem e valorize suas qualidades. Uma ideia que estava pausada voltará a fazer sentido. Capricórnio, bom dia para você. A fase será positiva na carreira, com mais visibilidade e chances para um passo poderoso, hein? O dia começará devagar, mergulhe nos sentimentos, avalie os sonhos e se fortaleça internamente antes de avançar no trabalho. Uma inovação trará resultado financeiro surpreendente, recupere seu poder de consumo. Aquário, bom dia para você, o dia trará mais harmonia na equipe, maior participação social e a chance de brilhar no evento público. Grande momento para alargar horizontes, iniciar parcerias e aumentar seu poder de influência. As comunicações profissionais estarão abertas. E pra gente finalizar, tem peixes. Bom dia. O dia passará, vai trazer muitas possibilidades. Possibilidade de crescimento profissional e também financeiro. Você poderá iniciar um novo trabalho ou fechar negócio, aumentar a visibilidade e prestígio. Cuide da reputação e visualize onde quer chegar. Uma oportunidade inesperada trará mudanças positivas em sua vida. Ficando por aqui as previsões astrais e volta amanhã a partir das 9.

ligado aqui na programação da Festa da Manhã. Mais uma que a gente, ó, recordamos aqui na programação. Viajamos no tempo, coisa boa demais, né? Belos e bons tempos de volta aqui nessa manhã de quinta-feira, você na sintonia. Bom, vamos fazer aqui o primeiro sorteio de hoje. Tem o kit Azulim. Azulim que deixa tudo limpinho, onda livre sorteando muitos kits, hein? Agora chegou o momento, hein? Boa sorte para você que está participando. Inscrições pelo site da Onda, ondalivre.com.br, ou então pelo app, pode baixar aí no seu celular, é de graça. Também você pode fazer pelo Face ou Insta da Onda e segue a Onda Livre no Instagram, @OndaLivreFM, hein? Esse kit Azulim vai para você, Adriele. Final telefone 18. Parabéns, Adriele, do bairro Piracicamirim. A produção fala com você direitinho para você retirar esse kit aqui que já é seu, já está reservado em seu nome, tá? Obrigado aí pela sua participação. A qualquer momento vamos fazer mais sorteios. E a gente segue com o Péricles JP aqui na programação. Bom dia. Até quando? 10:04.

Livre, bom dia 10:16 aqui na programação da festa da manhã, Rio Negro só limões, só lembranças também, Patrícia Manoela, chamo o Samu e ainda recordamos aqui Edson e Hudson.

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2: Palmeiras vence o Fluminense, sai em vantagem por vaga na final da Libertadores. Pois é, o Palmeiras venceu o Fluminense por 2-1 no Maracanã ontem à noite e largou em vantagem na disputa por uma vaga na final da Libertadores. Flaco Lopes e Marlon Freitas marcaram os gols dos visitantes e o jovem Wesley Natan, nos acréscimos da etapa final, descontou para os donos da casa. O jogo da volta será na próxima quarta-feira às 9:30 da noite em São Paulo.
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4: Onda Livre, bom dia, 10:20.
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4: Onda Livre, bom dia pra você, já de volta por aqui, vamos nessa, abrindo mais uma sequência, mas daqui um bom dia especial pro César também, que tá aqui, ó, junto com a gente, a Lana, bom dia a todo o pessoal no Monte Líbano, no centro, quem tá curtindo a programação, a Cristina, também a Amanda, no São Benedito. O São Benedito também, mandar um grande abraço aqui ao Edson, toda a equipe, todo o pessoal do restaurante Vacelos, nas sintonias, meninas, na cozinha também. Obrigado pelo carinho, sempre juntinho com a gente aqui, né? Pois é, grande parceiro da Onda também, o Edson aí, toda a equipe. Grande abraço aqui, o Henrique na sintonia, o pessoal no Ibirapuera na sintonia, o Edu também no recanto tá aqui, a Maria Eduarda tá na sintonia com a gente, obrigado, tamo junto sempre. É, vamos falar aqui de mais promoção? 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

Nova Suíça, completando mais um ano de vida. Parabéns, felicidades a Vitória Rezende, também Vale do Sol, Paulo Ricardo do São Benedito. Parabéns, felicidades, muita paz, saúde. Gabriela também tá fazendo no Bosque, né? Fazendo aniversário, parabéns. Rodrigo Aparecido no Santa Rosa, tem a Daniela e Renata no Água Branca, parabéns Adriana Márcia do Jardim Glória, parabéns ao Milton César do Pompeia, Daniel Gomes do Pompeia também, parabéns aqui ao Saulo Silvestre do Monte Rei, fazendo aniversário hoje, Maria Luísa também do Alvorada, tem a Caroline, né? Completa mais um ano de vida hoje no Centro de Águas. A Karine também tá fazendo aniversário hoje. Williams Marcelo, do Alto da Boa Vista, parabéns para você, felicidades. Robson também do Centro. Ana Paula, do Água Branca. Tem também a Gislaine do São Tomé, parabéns, felicidades. No Centro também a Adriana faz aniversário hoje. Adriana Alcuri, parabéns, obrigado aí pelo carinho sempre, tamo junto. Robson também fazendo aniversário hoje no Centro. A todos, parabéns, muita paz, muita saúde, são os votos aqui, ó, de toda a turma da onda. Opa, chegou mais uma aniversariante aqui, ó, a Fabiana Bolsarini do Doroteia. Muito obrigado aí pelo carinho, a sintonia, a participação aqui, parabéns a todos vocês. E a gente segue com mais músicas, tem Menos é Mais e Pablo.

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0: Roda Livre, bom dia, 10h56, faltando 4 minutos para as 11 horas da manhã. Cristiana Araújo, recordando aqui, ó, matando saudade, coisa boa demais, né? Sorriso Maroto, também Ferrugem, teve Benza Deus. E também o Michel Teló aqui na programação dessa super sequência do jeito que você gosta. Vamos trazer agora o resumo aqui da novela das 7. Ou vamos fazer Quem Ama Cuida. Quem Ama Cuida. Nesse momento, então, novela das 9.
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0: Bora com tudo, então. Resumão, capítulo de hoje da novela Quem Ama Cuida. Logo mais, Adriana conta a Heitor como estava a relação de Arthur com a família antes da morte do pai. Carmita obriga Bruna a assinar o divórcio. Ulisses avisa a Fábia que se Adriana for declarada a única herdeira de Arthur, o dinheiro da venda de sua parte na sociedade voltará para a fisioterapeuta. Bruna se sente traída por Bia e César ao ver Adriana na casa dos amigos, hein? Pedro diz a Adriana que desconfia de que Pilar possa ter armado o atentado contra ele. E Adriana conta a Pedro que Bruna assinou os documentos do divórcio. E Pedro confronta Tom. Tudo isso e muito mais, capítulo de hoje da novela Quem Ama Cuida.
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0: Onda Livre, bom dia pra você, agora 11 horas em ponto.
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Bom dia, bom dia. Vamos nessa então, trazendo aqui mais sorteios pra você, tá participando das promoções da onda, mas antes, mandar um grande abraço aqui, o Edu Amara na sintonia juntinho com a gente, obrigado pelo carinho, quem está juntinho com a gente também nessa manhã participando aqui, Elvira, a Olivia e a Ayla também com a gente na sintonia, obrigado Raquel. Boa quinta-feira pra vocês aí, tá? Letuza, bom dia pra você. Daniela também, já chegou por aqui. Tarsila também, bom dia pra você. Boa quinta-feira. Obrigado aí pela participação sempre aqui na programação da Onda Livre FM, né? Vamos fazer sorteio agora? 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

0: bom dia, 11:17.
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0: Eduardo Costa, hein?
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0: Imagina
1: povo.
0: Eu. Aqui na festa da manhã. Pra você, boa quinta-feira. Vamos trazer aqui agora o resumo da novela das sete.
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0: Vamos nessa. Se é papo de novela, fica sabendo aqui na Onda, hein? Capítulo de hoje, Bela se emociona com o amor de Samuca. Vanessa contrata Clarice. Peixe, Glorinha e Ítalo estranham quando Samuca chama Bela de mãe. Peixe vai escondido para a casa de Dalila e Juarez o repreende após flagra. Suelen fica confusa com seus sentimentos por Mike. Bela contrata o enfermeiro Vitinho para o hospital. Manuel e Pérola fazem diálise. Gabriel alerta Bela sobre o dono do carro que bateu contra o seu. E Neuma tem uma crise de asma e Vitor a socorre. Tudo isso muito mais, capítulo de hoje da novela Quem Ama, ou melhor, Por Você, né? Quem Ama Cuida, já passamos aqui o resumo, é Por Você, capítulo de hoje, 7 da noite. 11:18, vem Kaique, bom dia.
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0: Programação, Paula Fernandes, Simone Mendes, Circo e também Kaique, Coração Não É de Aço.
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0: E atenção, micro e pequenas empresas que desejam ingressar no Simples Nacional a partir de 1º de janeiro de 2027 têm até hoje, quinta-feira, dia 15 de outubro, para fazer a solicitação, hein? O pedido deve ser realizado pela internet por meio do portal do Simples Nacional. Segundo dados divulgados pela Receita Federal, até a última terça-feira, dia 13 de outubro, pouco mais de 498 mil empresas haviam solicitado adesão ao regime. Destas, cerca de 218 mil tiveram o pedido aprovado, mas aproximadamente 280 mil tiveram o pedido negado. E de acordo com as regras vigentes, empresas que tiveram a solicitação negada por pendência cadastrais ou fiscais ainda podem regularizar a situação até o dia 30 de outubro para tentar garantir o enquadramento no regime em 2027. O Simples Nacional, lembrando que é um regime simplificado de tributação voltado a micro e pequenas empresas, que unifica o recolhimento de diversos tributos em uma única guia de pagamento. Segundo a Receita, os prazos que já foram alterados uma vez não serão mais prorrogados.
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9: Onda Livre, bom dia pra você, já de volta por aqui, vamos nessa então, abrindo mais uma sequência aqui da festa da manhã, mandar um beijão aqui pra Valquíria, no Pauliceia, obrigado aí pelo carinho sempre, tem a Cida por aqui participando com a gente também, Kathleen, obrigado aí pelo carinho, sempre lindas mensagens aqui pra gente, pelo WhatsApp da Onda, tem a Patrícia por aqui também, o André Luiz, tá na sintonia, todo o pessoal do Parque Universitário, o Anderson, do bairro dos Córregos, também a Luane tá por aqui mandando beijo pra todos os ouvintes. Obrigado pela participação, vamos curtir aqui, ó, Tiaguinho.

0: Leandro Pinguim, Bruna Magalhães aqui na programação Me Faz Melhor, também Jorge Matheus, tem nada a ver, e também Diego Vitor Hugo, Moça Pra Casar, é a festa mais gostosa pra você. Meio dia e 10 tem Na Onda da Saudade, hein? Com os clássicos do sertanejo, a gente segue trazendo agora Cleito e Romário. Bom dia.
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para finalizar mais uma edição aqui da Festa da Manhã, edição dessa quinta-feira. Volta amanhã a partir das 9 horas. Fica combinado assim, né? Bom, daqui a pouquinho, meio-dia, tem horário eleitoral gratuito. Meio-dia 10 tem a Onda da Saudade com os clássicos do sertanejo. Meio-dia 10 a gente se fala novamente. Tem saideira com Marlon e Maicon, Por Te Amar Assim. Bom dia para você, uma ótima quinta-feira.

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8: Onda Livre, boa tarde pra você. Vamos nessa então, nessa viagem no tempo com as melhores músicas, aquelas que marcaram época, né? E reviver aqui os melhores momentos, com certeza, do começo até o fim, até uma da tarde, com as melhores músicas. Por isso, pode aumentar o volume do seu rádio. Só tem musicão e a gente já começa super bem por aqui.
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0: Tati, Daniel e Luan Santana, saudade aqui pra você, na melhor programação dessa viagem no tempo, hein? Daqui a pouquinho tem muito mais, fique ligado.
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0: Muito bem, atualizando a previsão do tempo e a temperatura pra hoje, quinta-feira de sol com muitas nuvens, né? E pode chover rápido agora durante a tarde e também à noite. A máxima hoje deve chegar aos 25 graus.
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0: Onda Livre, boa tarde, meio-dia e 23.
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0: 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Onda Livre, boa tarde pra você. Agora meio-dia e 25. De volta na Onda da Saudade.
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0: E hoje, 15 de outubro, é comemorado o dia do professor, né? Então fica aqui o nosso abraço, o nosso carinho a todos os professores, né? Na sintonia da Onda. Pois é, a data não é considerada assim um feriado nacional, mas sim um feriado escolar, né? Conforme decreto federal do dia 14 de outubro de 1963. Isso significa que professores, alunos e funcionários, né, de instituições de ensino podem ter folga, conforme a decisão de cada escola ou rede de ensino. Muitas escolas costumam fechar nesse dia e tanto os alunos quanto os profissionais da educação têm um dia livre, em homenagem ao trabalho dos docentes. Profissionais de todos os outros setores, no entanto, têm expediente normal de trabalho. Fica aqui então, hoje, um dia especial, né? 15 de outubro é comemorado o dia do professor. Uma ótima tarde a todos os professores.
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Tela Livre, boa tarde pra você, meio-dia e 37. Bruno Marrone, Chitãozinho Chororó aqui na programação. Mandar aqui um grande abraço ao José Eduardo na sintonia com a gente em Santa Terezinha. Obrigado aí pela sua participação, a Aparecida, a Paula por aqui também. Tem o Ricardo, o Leandro, a Danizinha.

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Boa tarde pra você, faltando 18 para uma. Vamos nessa, continua aqui nossa viagem no tempo. É, recordando aqui as melhores músicas, as lindas regravações também. Mandar um grande abraço aqui, uma ótima tarde. Maria Pereira tá na sintonia, adora demais a programação na Onda da Saudade, né? Obrigado aí pelo carinho sempre. O Jardo tá por aqui na sintonia também, querendo saber como é que faz para participar da promoção. 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Segue a Onda Livre no Instagram também, né? Josimar tá por aqui, nosso muito obrigado. Michel tá por aqui também, ótima tarde de quinta-feira pra você. Pois é, quintou com tudo, né? Todo mundo aqui, ó, na sintonia e ouvindo a melhor programação. Boa tarde pra você. 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

0: tarde pra você, meio-dia e 57. César Menotti, Fabiano, Deus me livre. Teve Jean Giovanni por aqui na programação pra finalizar esta edição na Onda da Saudade, edição dessa quinta-feira. Mas amanhã tá de volta, gente, a partir do meio-dia e 10, sempre com as melhores. Em na sequência, meu Thiago comandando a programação até as 5. E a gente se fala amanhã a partir das 9. Siga na sintonia, tem muito mais prêmios pra você. Participe você também das melhores promoções aqui na Onda.
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0: Muito bem, estamos chegando para abrir os trabalhos nessa tarde de quinta-feira, 15 de outubro de 2026. Eu sou o Thiago Marquezine e a partir de agora nós estaremos juntinhos até as 5 horas com muito mais sucessos. Você chegando nessa tarde de quinta-feira, participando comigo pelo WhatsApp da Onda, deixando essa tarde muito mais gostosa. Vem comigo pelo 996494351. Estou aguardando aqui a sua mensagem. Mande a sua mensagem, peça o seu sucesso, manda o seu beijo, enfim, troca uma ideia comigo aqui no WhatsApp da Onda. Simplesmente mande o seu boa tarde para eu poder mandar aquele beijão especial para você que está na sintonia, fechou? Bora que daqui a pouquinho tem Super Onda e para começar tem Kleber e Cauã.
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0: Onda Livre, boa tarde, 1h16, aqui na tarde da Onda, fechando nossa primeira sequência com ela, Duda Bertelli, Ana Castela, Ponto Fraco. E ó, hoje tem visita aqui na Casa da Onda, viu? Logo mais eu vou bater um papo ao vivo com ela, a cantora Duda Bertelli, deste sucesso que a gente curtiu agora aqui com a participação da boiadeira Ana Castela. E Duda Bertelli vai visitar a Casa da Onda hoje, daqui a pouquinho, e vai bater um papo ao vivaço comigo aqui na tarde da Onda, pra gente saber um pouco mais sobre a carreira, as novidades, como é que tá sendo a repercussão com esse sucesso que ela gravou com a Ana Castela. Enfim, vamos bater um papo muito gostoso com ela logo mais aqui na tarde da Onda, fechou? Bora pro intervalo, na volta tem Super Onda, não sai daí não, bebê!
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0: Onda Livre, boa tarde, estamos de volta para você com mais tarde da Onda, agora 1h21, seguiremos por aqui até as 5 horas, sempre com os melhores sucessos, embora que agora tem nossa primeira edição da Super Onda.
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0: Vamos, que é uma atrás da outra sem parar. Pra começar tem Lucas Luco Mozão.
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Onda Livre, tá na Onda, tá com tudo, 1h40, aqui na programação da tarde da Onda. Sucesso pra você, Didi Brito e Samuel, Toda Mulher, Henrique e Juliano, Vidinha de Balada e Danilo e Davi, Não Sou Terapia. Muito mais músicas pra você nessa tarde maravilhosa. Mandar um beijão aqui pra Gabi Castelo, tá na sintonia com a gente. Um beijão especial pra minha amiga Maria Pereira, tá curtindo sempre a tarde da Onda junto conosco também. Super beijo, obrigado sempre pela sintonia, tamo junto. Participe você também que está aí me ouvindo, 996494351. Manda sua mensagem aqui pro WhatsApp da Onda e bora de música, que tem Menos é Mais. Saudade!

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0: 8h38, Marília Mendonça e Leão aqui na Super Onda, pra gente fechar essa primeira edição. Rolou pra você também Mumuzinho, Fechadão com Amor, Cleito e Romário, Chuva de Bênçãos. Bora pro intervalo antes da informação, hein? 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
7: Onda Livre, boa tarde. Por aqui segue Thiago Marquezine. Vamos juntos até às 5.
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7: Já estamos de volta, abrindo mais uma sequência da nossa tarde da onda, com muito mais sucesso aqui em 105,3. Bora com muito mais, que agora tem Péricles e JP. Até quando?

0: Qual é o problema?
1: Onda Livre, boa tarde, agora 2:10.

0: também Cristiano Araújo pra matar a saudade, Caso Indefinido, Elis Jance, Call Girl aqui na programação também. E aí a gente passa a régua e fecha a conta e mais uma super sequência pra você. Deixa eu mandar um beijão especial pra minha amiga Ivone, tá na sintonia. Oi, Thiago, hoje é o nível da minha sobrinha Helena, hoje eu vim almoçar com ela, tá na onda, tá com tudo, um abraço, amigo. Super beijo pra vocês aí, Ivone, um beijão no coração da Helena, então, que está de aniversário hoje, mandou até um fotinho aqui pra mim, né? Super beijo pra vocês aí, um ótimo almoço, meninas, e um beijão no Gabriel também, que tá aí com vocês. Beijo, Ivone, sempre elegantérrima, hoje toda trabalhada no rosa, na foto que ela mandou aqui, um beijo pra você, viu? Minha amiga da Simone Calçados, é a Simone chegando comigo por aqui também, um beijo pra você, sim, toda a turma aí no bairro Jardim Monumento, em Piracicaba, também a Tarsila do bairro Paulista, já chegando por aqui, deixando uma abençoada quinta-feira pra todo mundo que tá curtindo essa tarde deliciosa junto com a gente. Bora pro intervalo, que na volta eu prometi, tem entrevista e ela já está por aqui. Duda Bertelli, hoje nos estúdios da Onda Livre, com a gente pra trocar uma super ideia. Depois do intervalo, você fica por aí. 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
14: 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Onda Livre, boa tarde, 2h22. Já estamos de volta pra você com mais tarde da Onda, aqui em 105,3. Seguimos por aqui a partir de agora com uma belíssima entrevista, porque hoje eu estou recebendo aqui nos estúdios da Onda Livre pra trocar uma ideia com a gente, com os nossos ouvintes. Ela que tem apenas 21 anos, mas já vem conquistando aí um espaço muito importante no sertanejo brasileiro. Cantora, é compositora, começou na música ainda criança e hoje tem composições gravadas por grandes nomes como Ana Castela, Ícaro Gilmar, Guilherme Benuto, enfim, e uma super parceria com a própria boiadeira de sucessos aí, inclusive que estão tocando aqui na Onda Livre. A gente vai ouvir a música dela, mas antes vamos trocar uma ideia com ela. E aí, Duda, seja bem-vinda à Onda Livre. Boa tarde pra você.
15: Boa tarde, Thiago. Boa tarde toda a galera ligada aí na Onda Livre. Muito feliz de estar aqui. Obrigada pela recepção.
14: Obrigado você pelo seu tempo. Eu sei que você tá na estrada aí, passeando, rodando pelo nosso Brasil, mas chegou aqui na nossa querida Piracicaba. Vamos falar um pouquinho de carreira, Duda. Você que começou na música ainda como criança, né? 10 anos de idade, aos 10 anos aprendendo a tocar violão pela internet. Estava contando isso pra gente fora do ar aqui. Olhando pra aquela menina lá atrás, que tava dando os primeiros passos, você imaginava que chegaria tão longe?
15: Definitivamente não, assim. Até porque a gente começou sendo... Eu comecei sendo um hobby, né? Só por gostar, assim, da coisa. E foi pegando preço. O abacaxi foi pegando preço, né? E eu comecei a fazer pequenos shows, assim. E até hoje, assim, são 7 anos de carreira. Que a gente sabe que, apesar de ser pouquinho, ainda é uma pernada. Já é um tempinho. E tem muito, assim, pela frente. Mas jamais imaginei que com tão pouco tempo, assim, estaria vivendo coisas tão maravilhosas, né? A gente gravou agora um DVD em junho, julho, agora lá em Londrina. Foi um DVD maravilhoso, assim. A gente tá também com um ônibus novo. Então, legal. Assim, muita coisa maravilhosa acontecendo. Até o pé na estrada em si. Muita coisa muito boa, assim.
14: São conquistas que você vai vivendo, que aos poucos você fala, caramba, né?
15: Chegou, tô vivendo isso.
14: Você falou do ônibus, acho que isso é um diferencial pra todo mundo que é do sertanejo, né? Você vê um ônibus diferente, com a sua cara ali, isso mexe com a gente, né?
15: Demais, e assim, é uma forma da gente também ter um pouco mais de conforto, como a gente passa mais tempo às vezes na estrada do que em casa, é uma forma da gente oferecer um conforto melhor pra nossa equipe, né? Pra gente conseguir descansar melhor, pra fazer um show melhor. A estrutura em si vai melhorando toda, né? Sim. Então a gente consegue entregar um show melhor pros fãs também. Tudo vai melhorando, tudo encaminhando junto, assim.
14: Ô Duda, além de cantora, né? Você é compositor, como a gente tava falando aqui. Você já teve várias músicas gravadas aí por grandes nomes, como a Ana Castela, o Ícaro Gilmar, Guilherme Benuto, como eu falei na abertura. Como é que veio uma composição sua? Você falou que você escrevia as músicas, as letras na sala de aula, o professor pegava no seu pé. Como que é ver uma composição sua ganhar o mundo na voz de outros artistas? Existe aí alguma música que marcou especialmente você nesse processo?
15: Cara, com certeza, sim. Eu gosto muito desse processo criativo, tanto de escrever pra artistas que eu sou muito fã, assim, tanto pro meu próprio repertório. Eu gosto de trazer, assim, minha identidade pro repertório também. É claro que a gente acaba que grava música de parceiros, de compositores, sim, mas é muito legal trazer a minha identidade mesmo pro meu repertório. Eu gosto de escrever pra mim também. E é muito especial, né? Com certeza tem muitas músicas, assim, que me marcaram de maneiras especiais, mas eu acho que principalmente assim as minhas, eu gosto muito. Tem uma que é uma romântica, minha e da Ana, assim, que eu amo, assim.
14: Que bom, que legal. Bom, a Duda chegou aqui no estúdio com a gente agora há pouco, a gente já ouviu um pouquinho aqui do bate-papo com ela. Eu vou tocar o sucesso dela, que já tá bombando, é uma das mais pedidas da programação aqui da Onda Livre. Então vamos ouvir, na sequência a gente volta pra bater um papo com ela e eu vou pedir uma canjinha ao vivo.
15: Então,
14: Duda Bertelli aqui na Onda com Ana Castela. É ponto fraco?
15: É ponto fraco.
14: Aqui na Onda Livre pra você.

0: Onda Livre, boa tarde, são 2h31 aqui na tarde da Onda. Esse é o Pichote no meio do processo. Rolou pra você o som dela, que está conosco aqui no estúdio, Duda Bertelli, com a participação da Ana Castela, Ponto Fraco, que é sucesso aqui na Onda Livre. E ela hoje com a gente aqui no estúdio, trocando uma ideia muito bacana. Ô Duda, pra gente falar ainda um pouco sobre Ponto Fraco, né? A gente tá falando dessa parceria sua com a Ana Castela, tanto aí sucesso como ficou no Quase, quanto agora o Ponto Fraco, que faz parte do seu primeiro DVD. Como é que surgiu essa conexão entre vocês duas? O que que o público pode esperar dessa parceria aí sua, tanto com a Ana, que você é amiga pessoal dela, como de outros cantores?
1: Cara, o DVD, assim, a gente foi agraciado, né? Abençoado com muitas participações incríveis. E teve Ana Castela, Léo e Rafael, a Mari Fagundes, a música da Mari Fagundes também tá uma bala, assim. Meu Deus do céu, tô muito ansiosa pra lançar. Igual o Léo e Rafael também, semana que vem vai lançar. Mas assim, a minha parceria com a Ana, ela é muito genuína, sabe? Ela é muito gostosa, porque é uma parceria tanto fora dos palcos quanto nos bastidores, quando ninguém vê, sabe? Quando a gente se apoia assim, uma com a outra. É, às vezes eu não tô num dia tão bom, ela vai, ela manda mensagem e vice-versa. Então a gente é bem parceira assim mesmo. E isso faz anos, né? A gente se conheceu no DVD do Luan Pereira, faz uns 5, 6 anos mais ou menos lá em Londrina. E desde então a gente, vamos gravar junto, vamos fazer não sei o que junto. Então a gente foi só, essa amizade só foi aumentando. E hoje em dia eu falo que não é nem amizade mais, já a gente se chama de irmãs, né?
0: Que legal, nossa, olha, tem que dizer pra você, faz diferença, né, ter uma pessoa como um artista como ela, próxima de você, né, com ideias, enfim, e tudo mais, pra que possa ajudar você a se alavancar cada vez mais, né?
1: Com certeza, e a Ana, assim, além de minha parceira, ela também é minha sócia, né? Porque ela é minha empresária, então ela segura na mão mesmo, fala assim, ó, irmão, vem por aqui, aqui é um caminho bom, vamos fazer isso, essa estratégia talvez funcione com você, então ela tá sempre por dentro, assim, das coisas que estão acontecendo na minha carreira também, mesmo com a correria dela.
0: Sim, que legal. Agora, Duda, falando ainda um pouquinho sobre Ponto Fraco, que a música obviamente tá ganhando destaque aí, ganhou um destaque principalmente durante a festa do Peão de Barretos, né?
1: Sim, foi.
0: E chegou ao ranking aí das 100 mais ouvidas do Brasil. O que passou pela sua cabeça quando você percebeu essa repercussão, de sentir que uma música sua tava conquistando tanta gente assim?
1: Thiago, justamente essa foi minha primeira música assim a entrar no ranking, né, no chart de uma das plataformas digitais, então pra mim foi muito especial, porque eu nunca tinha vivido essa experiência em si, nem top 200, nem nada, então a gente lançou ela justamente na festa de Peão de Barretos por uma estratégia mesmo, como ela tem totalmente a ver assim com essa questão de agro, de cowboy e tal, a gente foi uma estratégia mesmo lançar ela lá, e realmente a galera de lá abraçou, né, todo mundo que tava lá começou a ouvir muito, a fazer os vídeos, TikTok, Instagram, então o áudio começou a crescer, e acho que tudo isso contribuiu assim pro crescimento da música.
0: Que legal. Bom, eu não posso deixar de pedir, de deixar de pedir pra você fazer uma canjinha ao vivo pra gente. Você tava falando que vai fazer um sucesso aqui que chama Loira Pro Max. Só explica pra gente esse Pro Max aí, pra gente entender que nós queremos ouvir você aqui na Onda.
1: Sabe quando você sai do salão assim, a loira sabe o sentimento que é de você sair do salão, acabou de pintar o cabelo, cabelinho escovado assim, uma loira Pro Max mesmo. O máximo de loira que você consegue ser, você tá sendo uma loira perfeita. Ele
0: então
1: é basicamente
0: bora que a gente
1: isso.
0: Quer ouvir você tocar e cantar essa pra gente agora aqui na Onda. Duda Bertelli.

0: Essa é Duda Bertelli com a gente aqui na Onda Livre pra você nessa tarde deliciosa. Duda, a gente vai seguir aqui, vamos tocar mais um sucesso e na volta a gente volta pra bater mais um papo com você, fechou?
1: Então fechou.
0: Então bora, você está ligado na Onda Livre, tá na onda, tá com tudo.
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0: são 2h39. Esse é Zezé de Camargo, irmão da Lua, amigo das estrelas, aqui na programação da Tarde da Onda pra você. E a gente segue no bate-papo aqui com a Duda Bertelli, dando a honra de estar conosco aqui no estúdio pra trocar uma ideia, um bate-papo bacana. Ô Duda, seguinte, deixa eu perguntar pra você aqui mais algumas coisas pra gente conhecer mais. Você faz parte da Agroplay Music. Isso. Você falou que a Ana Castela é a sua empresária, né?
1: Sim.
0: Que vem aí construindo uma carreira cada vez mais sólida. Shows pelo Brasil, milhões de reproduções nas plataformas digitais. Qual que tem sido o maior desafio até o momento para conquistar o seu espaço? O que mudou na sua vida desde que a música deixou de ser só um sonho e agora é profissão para você?
1: Cara, eu acho que de modo geral, assim, o processo tem sido muito, muito legal, assim. Óbvio que é desafiador, né? Sim. E eu acho que um dos principais desafios para mim é que eu sou muito caseira. Muito, eu adoro ficar assim em casa.
0: Dois.
1: Eu gosto de ficar com a família, gosto de ficar com os meus amigos, assim. E essa questão da estrada, muito tempo fora de casa, me pega um pouquinho, assim, mas a gente sabe que
0: faz parte do
1: faz
0: processo.
1: Faz parte do,
0: né,
1: processo, justamente. Então, assim, acho que esse é um dos principais desafios pra mim, tanto é que agora a gente tá essa semana, por exemplo, no Pé na Estrada, aí final de semana tem show, aí na segunda já começa o Pé na Estrada também em outra região, então assim, acaba que não para em casa e qualquer 5 minutinhos que eu consigo ficar em casa, eu aproveito.
0: Gostoso, né? Você é do Paraná, né?
1: Eu sou do Paraná, sou
0: hoje
1: preferido.
0: Já vai voltar pra lá, né?
1: Vamos voltar pra lá, então, não sei se eu vou, tô tentando de tudo assim pra conseguir dormir em casa hoje, pelo menos, que amanhã eu já tenho um compromisso.
0: Que bom, que bom. Ô Duda, 2026, você já tá aí, fez a gravação do seu DVD, né? O primeiro DVD com músicas aí inéditas, participações especiais. Que essa nova Duda Bertelli pós o DVD aí, que o público pode conhecer dessa sua nova fase? Quais são os seus próximos sonhos? O que você ainda quer realizar na música?
1: Cara, se tem um sonho assim que ainda me resta muito, eu já realizei muitos sonhos, né? Falando assim de palcos que eu gostaria de tocar, de shows que eu gostaria de tocar, eu já realizei muitos, assim, dos maiores que eu queria, mas ainda fica a vontade, né, de tocar no palco principal de Barretos. Esse ano a gente tocou no palco Camping, né, eu quero passar ainda pelo palco Amanhecer e, se Deus quiser, um dia ainda chegar no palco principal de Barretos, e a gente tá trabalhando bastante pra isso, principalmente depois do DVD, né, o DVD, assim, me abriu muitas portas, me abriu muitas oportunidades de trabalho, assim, e a galera realmente me vê com outros olhos, né, porque querendo ou não, a gente tá sempre na internet, então às vezes a galera fala, será que rola mesmo? Será que essa menina é boa mesmo? Então os contratantes já vêm com outros olhos, as pessoas realmente já vêm como a Duda Bertelli artista, assim mesmo, né? Que canta mesmo, que faz show, que tem seus projetos. Então, assim, com certeza é uma Duda Bertelli mais madura.
0: E a internet tem lançado bons produtos. O vídeo que a gente falou do Luan Pereira, por exemplo,
1: sim,
0: né? Cresceu na internet e agora arrebentou.
1: Sim.
0: E você também faz parte desse caminho e tenho certeza que dará tudo certo.
1: Amém, amém.
0: Obrigado, viu, Duda, pelo seu tempo, pela sua vinda aqui na Onda Livre. As portas da Onda, os microfones estão sempre abertos. A gente quer ouvir a sua música, sucesso traz sucesso e que dê tudo certo, Deus te abençoe, viu?
1: Eu que agradeço, Thiago, obrigado a toda a galera da Onda Livre aí pela recepção, inclusive a todos os ouvintes, um beijo pra vocês, obrigado, desculpa tomar o tempo de vocês.
0: Desculpa
1: aqui.
0: Desculpa nada, mulher, a gente quer te ouvir.
1: E continue ouvindo, continue pedindo aqui do Duda Bertelli na Onda Livre, e é isso aí, Deus abençoe, logo logo estamos de volta.
0: Pra quem quer te encontrar, passa as redes sociais.
1: @DudaBertelli, Bertelli é com 2 L's, pra ficar mais fácil, é tudo igual, Duda Bertelli,
0: fechou,
1: Bertelli,
0: Duda.
1: Instagram, TikTok, tudo.
0: Vai com Deus, você e a sua mamãe, que a mamãe tá aqui presente no estúdio também. Deus abençoe, que dê tudo certo, tá bom?
1: Amém, muito obrigado, Thiago.
0: Gente, essa é a Duda Bertelli conosco aqui na programação da Onda Livre. E já então, vamos ouvir mais uma vez o sucesso dela. Aqui na Onda com a Ana Castela. Ponto.

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2: E o jogador do São Paulo, o volante Luan, ele oficializou na manhã desta quinta a rescisão do seu contrato com o São Paulo. O vínculo era até dezembro deste ano e, para rescindir, o clube fez um acordo para pagar os valores que estavam em atraso. O jogador esteve nesta manhã no CT para se despedir dos companheiros e receber uma homenagem, uma camisa com o número 186 em referência às partidas que fez pelo clube. Luan estava fora dos planos da comissão técnica e vinha treinando em Cotia. Ele viveu situação parecida no ano passado, quando entrou em campo apenas 7 vezes, mas acabou ficando no clube. O volante chegou no clube aos 11 anos de idade, fez toda a categoria de base no clube e estreou profissionalmente no Brasileirão de 2018 aos 19 anos. Desde então, foram 186 jogos, 6 gols e 4 assistências.
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18: Onda Livre, boa tarde, 3 horas em ponto. Já estamos de volta pra você com mais tarde da onda. Vamos, que tem muito mais sucesso por aqui. Deixa eu mandar um beijão pra minha amiga. Já chegou a participar comigo por aqui, a Raquel Gomes. Oi, Thiago, tô aqui ainda, me recuperando do meu tombo na semana passada. Ô, Raquel, boa recuperação pra você aí, viu? Vai dar tudo certo. Beijo no teu coração. Continue com a gente, então. Se tá de boa aí, fica de ouvido ligado na onda, que tem música de montão pra animar aí a tua recuperação, tá bom? 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E vamos ver mais sucesso por aqui, que vem chegando a Super Onda.
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18: É uma atrás da outra sem parar. E a gente começa com Mato Grosso e Matias.
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1: Existe uma teoria que se chama 90-10, onde uma pessoa tem 90% daquilo que você procura em alguém.

0: Onda Livre, tá na onda, tá com tudo, 3h21, aqui na programação da sua tarde da onda, e essa é a super onda, uma atrás da outra, sem parar, sempre as melhores músicas pra gente curtir juntinhos, hein? Marco e Mário pra vida inteira, Maiara e Maraísa 9010 e Tiaguinho, pensamentos intrusivos, por aqui não parem, tô te esperando pra participar aqui pelo WhatsApp da onda, 996494351, manda aqui o seu boa tarde, vamos trocar uma ideia, eu mando aquele beijo especial pra você, tá bom? Vamos demais, que por aqui não para, tem onça pintada.
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0: Onda Livre, boa tarde, 3h38 na Super Onda FM, Lucas, tudo acabou, tem Henrique e Juliano, mais amor e menos drama, e turma do pagode com menos é mais investigador, vamos virar mais um intervalo por aqui, muito rápido, fica comigo, tarde da Onda, volta já.
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24: Onda Livre, boa tarde. Agora 3h43. Já estamos de volta pra você com mais tarde da Onda. E bola de sorteios.
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24: Muito bem, saindo para você agora aqui na programação da Onda Livre, os nossos prêmios para você que se inscreve através do site, app, Face ou Insta. 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
2: Onda Livre, boa tarde, 3:56.

0: Livre, boa tarde, 3h59. É sucesso aqui na tarde da onda pra você, Natanzinho Lima. Até quando? Teve Gustavo Mioto impressionando os anjos e Patrícia Manuela, chama o Samu. Bora com mais pra você. Essa é a tarde da onda. 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Bora de Gustavo Lima, bloqueado.
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0: fecha mais uma sequência por aqui na programação da Tarde da Onda. João Gustavo e Murilo, Pocinho de Gasolina, Ian com Dilcinho, a gente separou. Vou fazer um intervalo, uma rápida pausa. Fica comigo já já, tem mais músicas pra você. 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
17: Na escolha do cabeleireiro, pesquise bem. 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Higiene do salão e qualidade dos produtos também fazem parte de um bom atendimento.
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0: Onda Livre, boa tarde. Por aqui segue Thiago Marquezine. Vamos juntos até às 5.
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0: 4h12, estamos de volta na programação para você com mais Tarde da Onda. Vamos abrindo essa sequência até às 5 horas da tarde. Mandar um beijão aqui para minha amiga Aretuza. Já chegou por aqui para registrar sua participação também. Tamo junto, Aretuza. Beijo para você, viu? 5 horas da tarde tem Sheba Show chegando com o Rancho. E agora nós seguimos curtindo ela. Simone Mendes, Direitos Iguais.

0: tarde, 4h21. Michel Teló e a Roça Vence. Teve Pinguim, Bruna Magalhães, Me Faz Melhor. E Simone Mendes, Direitos Iguais. Bora para mais um break muito rápido, eu volto já. 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
14: Onda Livre, boa tarde. 4:26. Eu disse que era rápido, hein? Estamos de volta então para nossa última sequência aqui na tarde da Onda. Daqui a pouquinho tem Sheba Show chegando para comandar o rancho. E nós vamos curtir juntos agora a Paula Fernandes, Simone Mendes, Circo.

Onda Livre, boa tarde, 4h35, Hungria, Disco Voador, teve Juan Leandro por aqui também, com Danilo e Davi, Fofoca do Ano, Paula Fernandes, Simone Mendes, Circo, manda aquele abração aqui pro meu amigo Mola, antes tarde do que nunca, já chegou participando com a gente por aqui, um abraço pra você, Mola, um abração aqui também pro Michel Góes, um excelente, abençoada quinta-feira, quase uma sexta-feira, hoje é pré-sextou, né, Michel? Um abraço pra você aí, viu? Boa quinta-feira e um bom trabalho pra você também por aí, obrigado pela sintonia, tá bom? Vamos com mais, que agora tem Vitor e Léo, Borboletas.

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Apeludo na programação pra você. A música não para, já pra entrar no clima do rancho. A gente vai curtir essa moda boa com Bruno e Marrone. Ligação Urbana 4:47.

0: 7h53, saideira da tarde da onda com Matheus e Cauã, nosso santo bateu. Cauã por aqui, gente. Obrigado pelo carinho da companhia, mais uma tarde maravilhosa. Amanhã sextou, a partir da uma eu estarei por aqui esperando você. É claro, nosso encontro marcado de todas as tardes por aqui, viu? Fiquem com o Sheba Show e o Rancho da Onda, que vem com tudo na sequência. E a gente se fala. Bom trabalho, Chebão. Valeu, gente!
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12: Onda Livre, meus compadres. 4:58. Cheguemos, cabocada. Mais uma edição deste nosso Rancho da Onda de agora. Estaremos prosseando vocês até as 8 da noite com mais um animão do sertanejo do sertão e com os amigos do Jardim São Pedro Supermercados, patrocinador oficial do nosso programa, hein? Hora de abrir a porteira, começar por aqui, começar sempre daquele jeitão, né? Quente que nem boca de dragão, de agora até as 8, e estaremos prosseando vocês. Pra já começar muito bem, tem cantiga, tem destaque do modão da onda, bora lá, as brins!
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Bruno Barreto por aqui. E a Texana 37, Cápia. O Chameguismo, pra nós sacoiana garupeira, balangando Mike Língua de Cobra Naja aqui no nosso Rancho da Onda. Deixa eu abraçar aqui a minha amiga Belza, as amigas lá da Coxinha da Bel, né? Trouxeram aqui pra nós nosso cafezinho da tarde maravilhoso. Obrigado, viu, Bel, aí pelo carinho. Pessoal aqui adorou aí a Coxinha da Bel. Persiga aí no estragão Coxinha da Bel, que é uma delícia, viu? Tá de parabéns, muito saborosa, né? 5:11, você que tá construindo, tá reformando, conte sempre com a Rede Construvip. 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Falando no Rio Claro, tive hoje lá com meus amigos do Arroz e Feijão, Rei do Prato. Daqui a pouquinho tem o dica deles aqui também, que agora tá chegando mais informação.

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2: Tô bem cabocada, meus amigos, trazendo mais informação pra você, né? O Superior Tribunal de Justiça não concedeu o pedido do consórcio formado pelo Flamengo e o Fluminense de suspender a realização do jogo entre Vasco e Boca Juniors pela semifinal da Sul-Americana no Maracanã. Com a decisão publicada nesta quinta-feira, o duelo do dia 20 de outubro está mantido no estádio.
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1: Onda Livre Cabocada, 5:18, bruto do bruto. Já estamos de volta aqui, Capialzinho no Mato, Casmió Ofertagem, e aí é com o Jardim São Pedro Supermercados, 42 anos, junto com você, Asmió Ofertagem, né? 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Tá na hora de ouro, vai aos olhos, compadre Daniel chegando.

0: fantasmiou a moda pra você conferir aqui na Onda. Destaque do modão da Onda pra você, né? Falando em modão, deixa eu abraçar aqui meu amigo TJ Brasil, que vai fazer um super show, Arvivaço. É, TJ Brasil e banda, estaremos por lá, vai ser muito bacana, na feira de Ipeúna, dia 24 de outubro, a partir das 6 da tarde na Praça Central. TJ, abraço pra você aí, compadre, toda a família, minha amiga Catarina também, vamos estar lá prestigiando você, junto com você lá nesta empreitada bruta no Ipeúna, TJ.
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1: Onda Livre, meus amigos, meus compadres, meus patrão, já teve Maria do Rancho aqui na onda. Daqui a pouco eu vou falar do Empório Pai Nosso também, do meu amigo Felipe, da dona Fátima, do seu Mauri. Vamos trazendo essa dica bacana demais daqui a pouquinho, o Empório Pai Nosso também. Agora 5 horas 39 minutos, chegando mais cantiga, tem 20 horas.

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0: 5:58, mais tarde.
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0: Agora.
1: Agora.
0: Hora que o manto da noite cobre a luz do dia, o rancho da onda toca a Ave Maria.

0: aqui no nosso rancho. Aqui não é mico que pensa que é King Kong, não, rapaz. Não é lagartixa que pensa que é Godzilla, né? As minhocas antigas, o mais melhor de mão do sertanejo do sertão, só moda de arrancar a carça pra cabeça, né? Com os nossos amigos do Jardim São Pedro Mercados, ao quais eu já vou aqui sapecar uma dica durante o nosso intervalo. Então você presta atenção que o intervalo tem sempre as melhores dicas pra você também.
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13: 16h18, noite pra você, Bru.
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7: Bora começar a nossa trucada trazendo o 7 ouro, Creme e o Cauã.
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0: Tá essa moça é pra casa, é São Paulo. Sabe,
1: hoje no Truco do Rancho, amanhã tem mais trucada aqui, porco surto.
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1: Onda Livre agora, 6h36, noite pra vocês.
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1: 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Agora 6:39, hein, Bruto? 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Mais cantiga agora tem Bruno e o Arrônio, Caboclo, noite pra você, creminho.

0: meus compadres, 6:59, aquela onda, tem quem esqueceu, você, dona mulher, com os nossos amigos, sempre do Jardim São Pedro Supermercados, né? Avenida da Saudade, 784, Valentim Amaral, 545, lá no Arco de São Pedro, também tem no centro, companheiro velho, Jardim São Pedro, com a gente aqui no nosso rancho, todos os dias, né? Muito bem, Caboquinho. Aqui a Margarida participando com a gente, a Tarsila também na Paulista, obrigado aí também, um abração, Renatão curtindo, Kaique, abraço pra você aí, Bruto. E mais aqui, a Maria José também participa com nós, Maria José. Que mais? Meu amigo Mula, fala Mulão, abraço, Júlio César também, o Michelzinho Góes, a Aretuza, que mais aqui? O Tuxema. Abraço aí. Porco Sword. Que mais que é, menino? Ah, seguinte, chama um abração especial aqui também ao meu amigo TJ Brasil. Fala, caboclo! Vai estar no IP1, né? E vai ser muito legal, dia 24 de outubro, a partir das 6 da tarde na Praça Central. Tem show ao vivo com o meu amigo TJ Brasil na feira de IP1. Vai ser bacana demais da conta. Abraçar aqui também minha amiga Catarina e toda a Famiage. Seguinte, acabou com a Voz do Brasil, será retransmitida a partir das 8 da noite aqui na Onda, depois do intervalo. Quer curtir em Grand Stream de Arão? É já que ela volta com muito bem. 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
0: Valeu, Cabocada, agora 7:02, noite pra vocês.
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0: Rancho, né? O Caboclo. Aqui é a Suelen participando com a gente. Meu amigo Eduardo Rodrigues também lá da Estratégia à Noite aí, compadre. Que mais aqui? Meu amigo Heitor lá do Sparks, né? Também. Lava Rápido, curtindo nesse momento. Obrigado também aos amigos lá do Seu Ginho, que se encontra no Jardim São Pedro Supermercado, né? Se beber, não dirija, né? E a Gazebê se encontra também no Impor Pai Nosso, se beber, não dirija. Minha amiga Rodete Silva também sempre na sintonagem. Obrigado pelo carinho também. Que mais aqui? Gente bacana. Suelen, já falei. Também aqui, ó, os amigos da Vailocar, meu amigo Fábio e toda a equipe. Daqui a pouquinho eu tenho mais dica da Vailocar Piracicaba pra você. Agora nós vai trazer mais cantiga. Tá chegando Marília Mendonça.
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0: cada Christian Harvey. 7:47, pra afindar as labutas de hoje do nosso Rancho da Onda. Obrigado aí pelo carinho, turma. Em mais uma empreitada junto com nós, e amanhã estaremos de volta bem cedinho, né? A partir das 5 da manhã tem o nosso Memória Sertaneja, se Deus nosso Senhor Jesus Cristo assim abençoar e permitir também. Obrigado, Jardim São Pedro Mercado. Vou deixar aqui a saideira. A sequência vem aí, a voz do Brasil. Valeu, Bruto do Bruto. Noite pra você, Cremim.
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0: Está no ar a Voz do Brasil. As notícias do governo federal que movimentaram o país no dia de hoje.
1: Olá, boa noite.
2: Boa noite para você que nos acompanha em todo o país.
1: Quinta-feira, 15 de outubro de 2026.
2: Vamos aos destaques do dia.
1: Combate aos incêndios na Amazônia.
2: Reforço de pessoal e investigação criminal são algumas das iniciativas para conter o fogo na região. Graziele Bezerra.
3: Ministério da Justiça vai enviar ao Amazonas bombeiros e viaturas para reforçar a equipe da Força Nacional de Segurança Pública que trabalha no enfrentamento aos incêndios florestais no estado.
1: Conectividade em rodovias federais e estaduais.
2: Lançada política para reduzir áreas sem cobertura de celular. Luana Karen.
4: Para viabilizar a ampliação da conectividade nas estradas, está o compartilhamento de sinal entre as operadoras.
1: Hoje é dia do professor.
2: Brasil tem mais de 2.400.000 docentes na educação básica.
1: E o que é ser professor no país? Ouvimos docentes e alunos que destacam a importância da profissão.
5: Quero desejar um feliz dia dos professores a todos os mestres que nos ensinam e nos inspiram todos os dias. Parabéns pelo seu dia.
2: Na apresentação da Voz do Brasil, Luciano Seixas e Mariana Jungmann.
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2: A segurança nas rodovias é um dos pontos da Política Nacional de Conectividade em Rodovias, lançada hoje.
1: O projeto prevê dobrar a cobertura de telefonia móvel nas estradas federais.
2: A iniciativa busca reduzir áreas sem sinal, aumentando a segurança dos motoristas.
4: Lançada na sede da Bolsa de Valores em São Paulo, a Política Nacional de Conectividade em Rodovias. A medida prevê a conexão de internet em toda a extensão das BR-101, 116, 135, 163, 242 e 364. De acordo com o ministro das Comunicações, Frederico Filho, entre as ações para viabilizar a ampliação da conectividade nas estradas, está o compartilhamento de sinal entre as operadoras.
6: As operadoras vão abrir o sinal entre si, onde uma operadora ao longo da rodovia, não necessariamente a própria operadora vai ter a cobertura completa, tá? Então isso já vai ter um acordo entre as operadoras, que representa 13 mil quilômetros essa iniciativa.
4: O ministro dos Transportes, Jorge Santoro, acredita que com a conectividade será possível reforçar a prevenção de acidentes, melhorar a logística e aumentar a segurança das cargas que transitam nas rodovias do país.
7: E isso vai gerar um mecanismo de segurança pública muito eficiente para a gente poder avançar no controle das nossas cargas pelo país.
4: Com conectividade, motoristas e passageiros também terão melhores condições de pedir ajuda em emergências, comunicar acidentes e acionar serviços de socorro como o SAMU e os bombeiros, além de facilitar a comunicação durante os deslocamentos. Reportagem Luana Karen.
1: Federal, em ação conjunta com vários órgãos, atua para combater os incêndios florestais no estado do Amazonas.
2: O Ministério da Justiça e Segurança Pública vai enviar até a semana que vem bombeiros da Força Nacional para reforçar a operação por conta dos efeitos do El Niño.
1: A Polícia Federal abriu investigação para apurar possível ação humana na origem dos incêndios.
3: Até 21 de outubro, o Ministério da Justiça e Segurança Pública vai enviar ao Amazonas 29 bombeiros e 9 viaturas para reforçar a equipe da Força Nacional de Segurança Pública que trabalha no enfrentamento aos incêndios florestais no estado. Com mais este apoio, chega a 160 o número de profissionais que atuam na floresta para conter o avanço dos focos de calor. Segundo o Centro Gestor e Operacional do Sistema de Proteção da Amazônia, Sensipan, o Amazonas registrou 1.380 focos de incêndio nos 10 primeiros dias de outubro. Mas, de acordo com o ministro do Meio Ambiente e Mudança do Clima, João Paulo Capobianco, o quadro já começa a mudar.
8: Houve uma redução nos eventos de queimadas e de incêndios e há um indicativo de redução de novos focos. Precisamos intensificar as ações.
3: O ministro também afirmou que a Polícia Federal vai investigar possível atuação humana na origem dos incêndios.
9: O novo passo agora é a investigação criminal para identificar quem está operando esse conjunto enorme de incêndios e verificar se há uma organização por trás disso.
3: O Ministério da Integração e do Desenvolvimento Regional reconheceu a situação de emergência decretada pelo governo do Amazonas em 36 municípios do estado. Além de Manaus, Humaitá, Lábrea e Apuí, no sul amazonense, também vão receber apoio para ações de prevenção e combate aos incêndios florestais. Os estados também estão capacitando 5 mil bombeiros, brigadistas e integrantes de povos e comunidades tradicionais com apoio do Fundo Amazônia. Reportagem Graziele Bezerra.
2: A Companhia Nacional de Abastecimento, Conab, divulgou nesta quinta-feira o primeiro levantamento da safra de grãos 2026-2027.
1: De acordo com a pesquisa, a produção brasileira pode ultrapassar 367 milhões de toneladas.
2: A projeção para o novo ciclo indica crescimento de 1,4% no volume a ser colhido.
10: A estimativa é que a produção de grãos no país seja de 367 milhões e 100 mil toneladas. Os dados foram divulgados pela Companhia Nacional de Abastecimento, a Conab. De acordo com a pesquisa, a produção de soja pode chegar a 181 milhões e 600 mil toneladas, com aumento na área semeada. Com isso, as exportações de soja em grãos estão estimadas em 117 milhões de toneladas. Fabiano Vasconcelos é gerente de acompanhamento de safras da Conab. Ele explica que as condições climáticas de outubro influenciaram no desenvolvimento dos plantios no país.
11: Em relação à temperatura, isso é importante porque a gente tem visto aí temperaturas acima da média em grande parte do país, né, de uma maneira geral, especialmente ali na região norte, nordeste, centro-oeste. E a previsão para outubro, a previsão do IMET também indica temperaturas médias favoráveis ali ao desenvolvimento das lavouras em grande parte do país.
10: Para o milho, o volume total da produção pode chegar a 148 milhões de toneladas. Para o ciclo 2026-2027, a Conab também prevê um aumento de 6,6% no consumo interno do cereal, impulsionado pela produção de etanol. Com locução de Thaís de Araújo, reportagem Márcia Fernandes.
1: O Dia Mundial da Alimentação é celebrado no dia 16 de outubro.
2: No Brasil, o Programa de Aquisição de Alimentos leva a produção de agricultores familiares para diversos segmentos da sociedade.
1: Entre eles, as cozinhas solidárias, que alimentam pessoas em situação de vulnerabilidade social.
12: Em Brasília, o Programa de Aquisição de Alimentos, o PAA, conecta produtores rurais a organizações comunitárias que preparam refeições para a população em situação de vulnerabilidade social. A produtora rural Rosana Alves do Nascimento, de São Sebastião, no Distrito Federal, trabalha há mais de 20 anos na atividade e relata sua experiência com o programa.
13: Tem o produtor que está lá com sua produção sem ter como escoar e tem as pessoas que estão precisando do alimento.
12: O Programa de Aquisição de Alimentos compra produtos da agricultura familiar e destina alimentos a iniciativas de atendimento à população em situação de insegurança alimentar. Entre as iniciativas estão as cozinhas solidárias. No Distrito Federal, a cozinha solidária Comidinha da Vovó participa dessa atividade. A responsável pelo espaço, Mãe Maria do Cerrado, relata as dificuldades enfrentadas antes de ter acesso aos alimentos.
14: Quantas vezes a gente ia para a feira, no final da feira, tudo que jogavam fora, a gente pegava. A gente pegava que eles chamavam de lixo.
12: No Distrito Federal, a Companhia Nacional de Abastecimento, a Conab, coordena a execução do programa em parceria com associações e cooperativas de agricultores familiares. Segundo a superintendente regional da Conab, no DF, Regina Célia Santos, cerca de 30 associações e cooperativas participam do programa que permite a comercialização da produção de agricultores familiares.
15: Estamos falando aí num público com certeza de mais de 1.000 agricultores familiares individuais que conseguem escoar seus alimentos.
12: A ministra do Desenvolvimento Agrário e Agricultura Familiar, Fernanda Machiavelli, destaca a importância do trabalho conjunto entre produtores rurais e organizações comunitárias.
15: Isso se deve ao trabalho integrado da sociedade civil, que se organizou e criou esses espaços das cozinhas solidárias, levando o alimento que hoje chega nas comunidades urbanas, alimentando as famílias brasileiras.
12: Entre 2023 e 2026, o Programa de Aquisição de Alimentos atendeu 140 mil agricultores. Em todo o país, mais de 2.600 cozinhas solidárias foram mapeadas. Reportagem Pablo Mundim.
2: Pois é, e as cozinhas solidárias são parte de um sistema maior que está completando 20 anos.
1: É o Sistema Nacional de Segurança Alimentar e Nutricional, o SISAM, que reúne e dá estrutura às políticas públicas de combate à fome.
2: Nós conversamos com Valéria Buriti, secretária extraordinária de combate à fome e à pobreza do governo federal, sobre o funcionamento do SISAM e a participação da sociedade civil, de estados e de municípios. Acompanhe.
1: Olá, secretária Valéria, bem-vinda à Voz do Brasil, um prazer ter a senhora conosco para a gente falar de 20 anos, né, do Sistema Nacional de Segurança Alimentar e Nutricional, o SISAM. A senhora pode começar, então, explicando para a gente o que, que é o SISAM, como é que ele se relaciona com a saída do Brasil do mapa da fome?
16: Claro, primeiro eu agradeço a oportunidade de estar aqui, eu sempre fico muito emocionada de estar na Voz do Brasil, um programa que eu escuto desde criança, então é sempre uma emoção estar aqui com vocês, agradecer o espaço. E o Sistema Nacional de Segurança Alimentar e Nutricional, o SISAM, assim como existe o SUS para garantir a saúde, assim como existe o SUAS, né, para garantir proteção para as pessoas mais vulneráveis, foi criado um sistema para garantir a alimentação como direito. Então, quando a gente olha para as causas de fome, de insegurança alimentar, obesidade, as diferentes formas, né, de insegurança alimentar, a gente vê que precisa trabalhar garantia de renda para que as pessoas possam comprar comida, produção de alimentos, para a gente ter produção de alimentos e disponibilidade de alimentos, cuidar do preço dos alimentos, é passar informação para que as pessoas, quando comprem alimentos que façam bem para a saúde, ou seja, a gente está falando de um conjunto de ações. E o sistema, ele visa justamente isso, garantir que cada ministério tenha como objetivo comum isso, todas as minhas políticas vão ter impacto para garantir o direito à alimentação e pensar também como que essas políticas podem se integrar. E uma outra dimensão importante desse sistema é também dialogar com a sociedade civil para entender quais são os problemas que o governo tem que superar, se as políticas públicas estão sendo bem executadas, estão gerando resultado, para que a gente consiga atingir esse objetivo de garantir o direito à alimentação.
1: Pois é, vamos destrinchar tudo isso um pouco mais, porque o SISAM está estruturado em 3 pilares, a gente vai falar sobre todo eles, e um deles é essa coordenação governamental, né? Quais são as políticas públicas que hoje são abarcadas pelo SISAM, as políticas de governo federal?
16: Bem, eu acho que a primeira que eu acho que vale a gente destacar é justamente a gente retomar todas as pesquisas, informação, para entender como que está a situação de segurança alimentar e nutricional do nosso país, né? Onde que a gente tem mais problemas, né? Olhar também para toda a situação de produção de alimentos. Então, a primeira política é essa da gente ter um conjunto de informações para a gente se organizar como governo e trabalhar melhor. E a partir daí, a gente mobiliza os ministérios. Então, a gente tem um plano de segurança alimentar e nutricional que vai reunir aí programas como o Bolsa Família, para garantir renda, vai garantir programas de fortalecimento da produção de alimentos, vai garantir alimentação escolar, o reajuste do valor repassado para alimentação escolar. Então, essas ações, elas estão reunidas num plano para que a gente consiga, juntando esse conjunto de ações do governo, garantir alimentação para todas as pessoas, considerando as diferentes realidades que a gente tem no nosso país, né?
1: E você mencionou também a questão da sociedade civil, né? A gente tem um pilar estruturado na participação social no SISAM, que quer dizer que o governo não pensa sozinho o combate à fome, né? Como é que funciona essa interação com a sociedade civil?
16: Ótimo, então essa pergunta é importante, porque a participação social, ela é uma parte importante desse sistema. Quando a gente olha, por exemplo, para o programa de aquisição de alimentos, que é um programa que compra da agricultura familiar e entrega para a rede de assistência social, foi um programa criado no Conceia. Quando a gente olha para o Programa Nacional para fortalecer a agricultura familiar, quando a gente pensa no Plano Safra, ele foi criado no Conceia, que é o Conselho de Participação da Segurança Alimentar e Nutricional. Então, a participação social, ela é fundamental para que aquilo que a gente faz seja efetivo. Por quê? A sociedade vai dizer quais são os problemas que ela está vivendo, né? E a partir dessa vivência com a sua realidade é que a gente vai construir uma política pública.
1: E aí ela traz para o governo, né?
16: Exatamente. Cisternas, por exemplo, surge da sociedade. As pessoas que viviam na região do semiárido começam a captar água da chuva para consumir água da chuva, para a produção de alimentos. isso vira uma política pública. Agora, na pandemia, a gente teve outro exemplo, que são as cozinhas solidárias, né? Então, as comunidades que se organizaram para entregar refeições. Isso hoje também é uma política pública. Então, a participação social, ela garante que as políticas sejam mais responsivas, que ela consiga, de fato, enfrentar os problemas que a gente tem para garantir a alimentação em diferentes contextos.
1: Agora, a gente tem também a esfera federativa, que é o terceiro pilar, que não é menos importante, porque é lá no estado, no município, que as políticas são aplicadas na ponta, né? Queria que a senhora também falasse um pouco sobre como é essa interação.
16: Perfeito. De fato, é no município que as pessoas vivem, né? Então, é lá que elas vão ter acesso a um restaurante comunitário, a uma cozinha, a uma feira, a alimentação escolar. É lá que elas são, né, encontram os centros de referência e assistência social para ter acesso ao Bolsa Família. Então, o município é onde as pessoas vivem e é onde as políticas públicas chegam, de fato, para alcançar as pessoas. O governo federal dialoga, organiza, coordena, cofinancia programas. O estado tem esse papel de coordenar os municípios e organizar políticas que são maiores, mais abrangentes, e no município a vida das pessoas acontece. Então o CISAM busca organizar essa grande conversa, governo federal, governo estadual, governo municipal, como que a gente pode acompanhar essa situação de segurança alimentar, que estratégias conjuntas a gente pode ter para garantir que as pessoas se alimentem bem. E agora, quando a gente fez o Plano Brasil Sem Fome, foi muito importante esse processo de mobilizar estados e municípios para que eles colocassem esse tema na agenda. E aí a gente junta esses esforços do governo federal, do governo estadual, do governo municipal, e com isso a gente consegue melhores resultados, porque é mais gente trabalhando junto para o mesmo objetivo, que é garantir a alimentação adequada.
1: E é a prefeitura também que mapeia, né, onde é que estão, a prefeitura que sabe onde é que estão as pessoas que precisam desse tipo de política também, né?
16: Exatamente. E primeiro, a gente tem muitos recursos federais que são geridos pela prefeitura. Então, mesmo os programas que têm recurso do governo federal, a prefeitura tem essa responsabilidade de fazer a gestão desses recursos, né? Para o Bolsa Família, por exemplo, que é um recurso que sai do governo federal, mas quem faz a gestão é a prefeitura. Então, é importante ter esse diálogo para que a gente consiga se organizar. E a gente tem algumas pesquisas com o nosso IBGE que mostra que tem muitas ações nos municípios de segurança alimentar. Desde feiras, agricultura urbana, compra da agricultura familiar. Então, é importante esse diálogo para que essas ações estejam melhor organizadas e possam ser mais efetivas.
1: Muito bem, nós conversamos com Valéria Buriti, secretária extraordinária de combate à fome e à pobreza. Muito obrigada, secretária, pela sua entrevista à Voz do Brasil.
16: Eu que agradeço, Mariana. Um prazer poder falar dos 20 anos do CISAM aqui.
2: Hoje, 15 de outubro, é o Dia do Professor, uma data para celebrar quem dedica a vida a formar o futuro do país.
1: De acordo com dados do Censo Escolar, o Brasil tem mais de 2 milhões e 400 mil docentes na educação básica, com ampla maioria feminina.
2: O levantamento foi divulgado hoje pelo Instituto Nacional de Estudos e Pesquisas Educacionais, Anísio Teixeira, o INEP.
17: O que é ser professor? É muito mais do que ensinar a ler, escrever ou fazer contas. É compartilhar conhecimento, despertar a curiosidade e ajudar a transformar vidas. É o que responderam alguns professores que conversamos.
18: Eu sou o professor Guilherme Schinzel e ser professor para mim é ajudar uma geração a pensar, a entender o universo e também ser um mediador de forma humana no mundo em que a IA está dominando, fazendo com que eles consigam resolver problemas, pensar de maneira abstrata e combater informações que são erradas através do método científico e usando a física como base para todo o procedimento de aprendizado.
19: Meu nome é Lúcia Oliveira, sou professora de português. Ser professor é ser evolução na sociedade, transformando vidas, transformando o mundo.
20: Sou Matheus Antônio, sou professor de biologia e para mim ser professor é dar voz para quem não tem voz e caminhar junto com quem trabalha junto com a gente, com quem aprende conosco. A minha percepção é que quem estrutura uma sociedade, né, desde o início, somos nós, professores.
17: O Brasil conta com mais de 2 milhões e 400 mil professores na educação básica, segundo dados do Censo Escolar relativos a 2025. Os números foram divulgados pelo INEP nesta quinta-feira. As mulheres representam a maioria dos profissionais. profissionais. Em 2025, eram quase 1.900.000 professoras, o equivalente a 78,8% do total. E neste Dia do Professor, os alunos trazem seu agradecimento aos mestres de sala de aula.
0: Meu nome é Maria Catarina e quero agradecer todos os professores do Brasil.
21: Olá, meu nome é Bruno, eu tenho 13 anos e estou no 7º ano. Pela minha vida, já passaram muitos ótimos professores e tenho certeza de que muitos outros passarão pelo meu caminho. Por isso, quero agradecer todos os que escolheram essa bela profissão e desejar um feliz dia a todos os professores.
22: Olá, o meu nome é Evers. Hoje é dia de comemorar. Quero desejar um feliz dia dos professores a todos os mestres que nos ensinam e nos inspiram todos os dias. Parabéns pelo seu dia.
17: Mais informações sobre a pesquisa em gov.br/inep. Reportagem Thaisa Vitória.
1: E 10 novos cursos gratuitos estão disponíveis para educadores na plataforma Avamec.
2: As formações oferecem certificado de conclusão e abordam temas como inteligência artificial, computação, redes sociais e educação antirracista.
1: Os cursos são voltados a professores do ensino fundamental e médio e a gestores escolares.
2: Para participar, basta acessar o site avamec.mec.gov.br, fazer o cadastro ou entrar com a conta gov.br e escolher a formação desejada.
1: A plataforma também oferece cursos para quem quer ampliar os conhecimentos e utilizar novas ferramentas no dia a dia escolar.
2: As fortes chuvas que atingem grandes centros urbanos costumam deixar prejuízos, sobretudo nas comunidades periféricas.
1: Para reduzir impactos de eventos climáticos extremos, a ciência está buscando soluções práticas e econômicas.
2: Uma pesquisa da Universidade Federal de Pernambuco encontrou uma medida simples para conter as enxurradas em áreas vulneráveis.
1: Você fica sabendo mais sobre essa alternativa no quadro Ciência na Prática.
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24: As memórias das fortes chuvas que arrasaram a cidade do Recife em maio de 2022 foram cruciais para a proteção de áreas de morro em zonas periféricas da capital pernambucana. Uma pesquisa mostra como o excesso de concreto nas cidades acelera o fluxo da água e agrava inundações.
25: Meu nome é Camila Salgueiro, atualmente eu sou doutoranda de engenharia civil, atuo bastante na área de drenagem urbana, modelagem hidrológica. Minha pesquisa, ela surgiu da minha vivência como cidadã recifense e sentiu na pele as consequências desse grande evento. E foi ainda mais delicada em áreas de morro, porque são áreas que a gente tem uma alta vulnerabilidade.
24: Após cruzar dados da Defesa Civil e analisar áreas críticas, como o Morro do Imbura de Cima, o estudo aponta que a solução não exige necessariamente grandes obras de infraestrutura. Alternativas aplicadas nas residências podem ser a chave para reter a água das chuvas.
25: Quando a gente tem mais vegetação, esse solo vai reter mais água. E quando a gente tem mais concreto, a gente tem o aumento do escoamento. Se a gente encontrou como medida adaptativa que mais estava de acordo com aquele morro específico, os reservatórios de armazenamento de água. Aquela água que antes escoava, elas começaram a ser retidas por essas caixas d'água que ficavam próximas aos telhados.
24: O objetivo da pesquisa agora é tirar a ideia do papel e aplicar as técnicas na vida concreta, diante de um clima cada vez mais imprevisível.
25: Para a gente resolver alguns problemas de drenagem, não necessariamente a gente precisa construir grandes estruturas. A gente conseguiu entender que algumas soluções atuam na água escoada antes que ela chegue no sistema de drenagem. Os eventos extremos, eles não vão parar de acontecer. E a gente está no momento de adaptar a nossa realidade para isso.
24: Acompanhe a pesquisa na página da Universidade Federal de Pernambuco. E esse foi o Ciência na Prática, com produção de Warby Calil e edição de Edinaldo Júnior. E nosso encontro com o Saber Científico volta na próxima semana. Até lá.
2: E que tal começar o ano vivendo de perto o dia a dia de um pesquisador? Estudantes do segundo ano do ensino médio e professores da rede pública estadual podem se inscrever no programa Futuras Cientistas 2027 até o dia 26 de outubro.
1: São 470 vagas gratuitas para incentivar a participação de mulheres nas áreas de ciência, tecnologia, engenharia e matemática.
2: As selecionadas vão participar de atividades de pesquisa em universidades e laboratórios, presencialmente ou pela internet. internet entre os dias 4 e 29 de janeiro do ano que vem.
1: Para se inscrever, é só acessar o site futurascientistas.com.br. Mas atenção, é preciso ter cadastro na plataforma Lattes do CNPq.
2: E essas foram as notícias do governo federal.
1: Uma realização da Secretaria de Comunicação Social da Presidência da República.
2: Com produção da empresa Brasil de Comunicação.
1: Fique agora com as notícias do Poder Judiciário e do Congresso Nacional. Boa noite.
2: Boa noite, até amanhã.
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6: Supremo Tribunal Federal invalida cobrança previdenciária de empregadores rurais, pessoas físicas, no período anterior a 1º de janeiro de 2018.
7: Após decisão do presidente do Superior Tribunal de Justiça, está mantido o jogo entre Vasco e Boca Juniors no Maracanã.
6: Tribunal Superior Eleitoral aprova mudanças nas regras de propaganda eleitoral entre turnos.
7: Boa noite, eu sou Marcela Luiz.
6: E eu sou Walter Lima.
7: O plenário do Supremo Tribunal Federal decidiu nesta quinta-feira que é inconstitucional a cobrança previdenciária ao Fundo de Assistência do Trabalhador Rural, o FUNRURAL, de empregadores rurais, pessoas físicas, sobre a venda da produção no período anterior a 1º de janeiro de 2018.
6: O FUNRURAL é uma contribuição para a Previdência Social cobrada sobre a venda de produtos rurais. Marcelo Della Libera.
8: O caso chegou ao Supremo por meio de uma ação da Associação Brasileira de Frigoríficos, a Abrafrigo. A entidade questionava a cobrança da contribuição sobre o valor das vendas dos produtos rurais. Antes, o cálculo era feito com base na folha de pagamento dos funcionários. Os ministros também analisaram se as empresas que compravam os produtos rurais eram responsáveis por recolher essa contribuição em nome dos produtores. Por maioria, o Supremo seguiu o entendimento do ministro Dias Toffoli, que reajustou o voto na sessão desta quinta-feira. Para ele, a lei da época não definiu todos os elementos necessários para criar a cobrança sobre a venda da produção rural. Com isso, a contribuição foi considerada inconstitucional para o período anterior a 1º de janeiro de 2018. A modulação dos efeitos da decisão será definida posteriormente.
7: A proposta de emenda à Constituição, que reduz a jornada semanal para 40 horas e acaba com a escala 6x1, foi aprovada no Congresso Nacional.
6: Agora as mudanças serão graduais e começam 2 meses após a publicação da emenda. Breno Perrucci.
9: É isso aí. Essa aprovação dá direito a 2 dias de repouso remunerado por semana aos trabalhadores, um deles preferencialmente aos domingos, sem redução salarial. Com isso, a jornada de trabalho passa para 40 horas, limitada a 8 horas diárias, o que fortalece o cuidado com a saúde do trabalhador e a promoção do trabalho decente.
7: Após decisão do presidente do Superior Tribunal de Justiça, ministro Luiz Felipe Salomão, está mantido o jogo entre Vasco e Boca Juniors pela semifinal da Sul-Americana no Maracanã, no Rio de Janeiro.
6: A partida será terça-feira, 20 de outubro, às 21h30. Fátima Uchoa.
26: A Fla-Flu Serviços, empresa criada por Flamengo e Fluminense para a gestão do complexo do Maracanã, pediu a suspensão da decisão da Justiça do Rio que autorizou o jogo no estádio, alegando que poderia agravar o desgaste do gramado em razão do curto intervalo entre os jogos e apontou possíveis riscos à segurança. A empresa também questionou a transferência ou a remarcação da partida de basquete entre Flamengo e Botafogo prevista para o Maracanãzinho. Mas o ministro Salomão entendeu que a Fla-Flu não tem legitimidade jurídica para esse tipo de pedido no STJ, já que por se tratar de empresa privada não atua na defesa de interesse público. Além disso, não apresentou elementos concretos que demonstrassem risco grave à ordem ou à segurança públicas.
7: O Tribunal Superior Eleitoral aprovou mudanças nas regras de propaganda eleitoral entre turnos.
6: A principal mudança cria uma exceção ao prazo de 48 horas para o uso em campanha de endereços eletrônicos registrados na Justiça Eleitoral entre o primeiro e o segundo turno das eleições. Vitor Struck.
27: Com a alteração, as candidaturas poderão usar os endereços eletrônicos de campanha imediatamente após o registro na Justiça Eleitoral. Para o presidente do TSE, o ministro Cássio Nunes Marques, A mudança tem o objetivo de assegurar a utilização efetiva dos meios digitais de comunicação, favorecendo a ampla circulação de ideias e propostas, sem prejuízos à fiscalização.
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7: Uma boa noite.
3: E até amanhã.
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11: Eu sou Humberto Pinheiro e estes são os destaques de hoje do Jornal do Senado, que começa agora. Senado aprova aumento do limite de faturamento do MEI para até R$140 mil. Aprovada MP que exige exame para exercício da medicina. PEC da Segurança Pública. Presidente do Senado adia votação devido a impasse sobre o texto. Boa noite. Quem trabalha por conta própria poderá faturar mais, sem precisar deixar a categoria de microempreendedor individual, o MEI. O Senado aprovou hoje o projeto que amplia gradualmente o limite de faturamento anual, dos atuais R$80 mil para R$110 mil e, posteriormente, para R$140 mil. A mudança pode beneficiar milhões de pequenos empreendedores. Os detalhes com o repórter Alexandre Campos.
12: Essa mudança vai corrigir distorções geradas pela inflação, que de 2016 para cá foi de 55,4%. Sem qualquer ajuste no limite de enquadramento, muitos microempreendedores individuais passaram a faturar mais que R$81 mil por ano e, com isso, perderam os benefícios do Simples Nacional. Relator do projeto em plenário, o senador Carlos Fávaro, do PSD de Mato Grosso, destacou a importância da iniciativa para esse segmento.
13: O regime MEI frequentemente constitui a primeira etapa da trajetória empresarial. É este ambiente simplificado que trabalhadores autônomos, prestadores de serviço, pequenos comerciantes e produtores rurais iniciam a sua experiência empreendedora.
12: O projeto, que segue para a sanção presidencial, ainda permite que esses empresários individuais possam contratar até 2 empregados que recebam um salário mínimo mensal ou o piso da categoria. Atualmente, o limite é de apenas 1 empregado. Além disso, o texto prevê o perdão de dívidas com a União, constituídas até 13 de outubro deste ano, referentes à contribuição para a Seguridade Social do empresário, na condição de contribuinte individual, bem como os juros e multas a elas associados.
11: E o presidente do Senado, Davi Alcolumbre, anunciou hoje que o Congresso vai promulgar, nesta sexta-feira, 2 emendas à Constituição. A que acaba com a escala de 6 dias de trabalho por 1 de descanso e garante 2 folgas a cada 5 dias trabalhados, sem redução salarial. E a que assegura a aposentadoria especial e regras de estabilidade para agentes comunitários de saúde e de combate às endemias. Durante a votação da proposta sobre a jornada de trabalho, nesta quarta-feira, Alcolumbre afirmou que a mudança representa uma transformação significativa para os trabalhadores brasileiros. Os detalhes com o repórter Herman Kulitz.
14: Ao abrir a sessão deliberativa, Davi Alcolumbre destacou que cumpriu a promessa de levar o fim da escala 6-1 ao plenário logo após o primeiro turno das eleições. O presidente do Senado ressaltou que 1 dia a mais de folga representa uma mudança gigantesca para quem acorda cedo e pega transporte público, permitindo mais convivência com a família, cuidados com a saúde e tempo para o descanso.
15: À primeira vista, pode parecer uma mudança sutil, mas para quem acorda cedo, pega ônibus lotado, cumpre sua jornada e volta para casa no fim do dia, esta mudança é gigantesca. 1 dia a mais de descanso é mais tempo para a família. é mais tempo para acompanhar a vida dos seus filhos, para visitar os seus pais, para estar presente.
14: Com a nova jornada, os trabalhadores passam a ter direito a 2 dias de descanso remunerado, sendo um deles preferencialmente aos domingos. A proposição ainda proíbe a redução do salário nominal, proporcional ou de qualquer espécie.
0: A nova avaliação sobre a qualidade da formação dos futuros médicos foi aprovada pelo Senado na tarde de hoje. A medida provisória cria o Enamed, exame que avalia a formação médica no país. Repórter Patrícia Oliveira.
10: A comissão mista do Congresso, criada para analisar a medida provisória que exige o Enamed para o exercício da profissão de medicina, aprovou o relatório do deputado Dr. Luizinho, do Progressistas do Rio de Janeiro. O texto propõe 3 etapas de avaliação, ao final do 2º, do 4º e do 6º ano de curso.
16: Se um estudante apresentar desempenho suficiente nas primeiras etapas, haverá tempo hábil para identificação de lacunas de aprendizado e adoção de medidas corretivas.
10: O presidente da comissão, o senador Camilo Santana, do PT do Ceará, elogiou o trabalho conjunto para a elaboração do texto.
18: Uma construção coletiva, de um consenso, para que a gente possa garantir a melhoria da qualidade dos nossos formandos na área da medicina, que é crucial para a vida do cidadão e cidadã brasileira.
10: Cursos de medicina que apresentarem desempenho insatisfatório poderão ser submetidos à supervisão pelo MEC. A legislação atual prevê sanções como redução no número de vagas autorizadas e a suspensão de vestibulares para a medicina.
0: A senadora Daniela Ribeiro, do PP da Paraíba, ressaltou a importância da educação e do pensamento crítico para o exercício da cidadania. A parlamentar também criticou a polarização política e afirmou que a divisão tem feito mal ao país. Ao citar o 2º turno das eleições, marcada para o próximo dia 25, quando serão eleitos o presidente da República e governadores de 5 estados e do Distrito Federal, Daniela Ribeiro defendeu que a população exerça o direito ao voto com consciência crítica. A senadora ainda fez um apelo para que os eleitores analisem as propostas dos candidatos e não se baseiem apenas em manchetes e publicações nas redes sociais.
19: É bom que possamos, durante esse período, fazer uma reflexão que não seja de manchetes ou de lacração em celulares, mas uma pesquisa sobre trabalho, sobre compromisso, sobre democracia.
0: Hoje, 15 de outubro, é dia do professor. No Senado, projetos em análise buscam valorizar a carreira docente. Entre as propostas, incentivos para a entrada de jovens na profissão e até a garantia de isenção do imposto de renda para professores. Os detalhes com o repórter Rodrigo Rezende.
20: O Censo Escolar de 2024 aponta que o Brasil possui cerca de 2,4 milhões de professores, sendo que 1,9 milhão de profissionais são da rede pública. Mas há um risco de um apagão de profissionais na educação básica. O Congresso discute diversos projetos para atrair jovens à carreira docente. Um deles, apresentado pelo senador Fabiano Contarato, do PT do Espírito Santo, quer isentar do imposto de renda os docentes que ganham até R$10 mil.
21: Eu apresentei um projeto de lei para garantir isenção de imposto de renda para todo professor da rede pública, privada, da educação básica ao ensino superior e ganhar até R$10 mil. É mais uma forma você valorizar quem transforma o sonho em realidade.
20: Também está em debate no Senado, na Comissão de Educação, uma proposta que estabelece que professores e outros profissionais da educação que trabalham em escolas públicas, estaduais, distritais e municipais tenham direito à mesma alimentação escolar oferecida aos estudantes durante o período letivo. A relatoria é do senador Paulo Paim, do PT do Rio Grande do Sul.
0: E o presidente do Senado, Davi Alcolumbre, decidiu retirar de pauta a proposta de emenda à Constituição da Segurança Pública. A proposta, que reorganiza a segurança pública no país e prevê regras mais rigorosas contra facções criminosas, milícias e autores de crimes violentos, estava na pauta da sessão desta tarde. O texto recebeu parecer favorável do senador Rogério Carvalho, do PT de Sergipe.
11: Segundo Alcolumbre, devido ao impasse sobre pontos do texto, entre eles, a inclusão da redução da maioridade penal, é preciso dar mais tempo para o consenso. A PEC prevê maior integração entre as forças de segurança da União, dos estados e dos municípios, além de mudanças no sistema prisional, na atividade de inteligência e no financiamento do setor. A proposta também determina punições mais duras para integrantes de facções e milícias, amplia os direitos das vítimas de crimes e abre caminho para a criação de polícias municipais. O texto ainda busca garantir repasses de recursos federais para a segurança pública e o sistema prisional. Edição de Paula Groba e trabalhos técnicos de Eliseu Caires. O Jornal do Senado fica por aqui. Acompanhe agora as notícias da Câmara dos Deputados. Boa noite e até amanhã.
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2: Plenário da Câmara perdoa dívidas do microempreendedor individual.
4: Avança a proposta que extingue taxa paga pelas operadoras de celulares.
2: Plenário rejeita o uso de recursos públicos para socorrer bancos em crise.

0: do sistema financeiro. Nesses casos, o governo federal poderia conceder empréstimos ou realizar capitalização temporária das instituições. O projeto foi apresentado pelo governo em 2019, ainda na administração Jair Bolsonaro, e foi alterada pelo relator, deputado Marcelo Queiroz, do PSDB do Rio de Janeiro. A proposta que foi a voto mantinha o atual Fundo Garantidor de Crédito, financiado pelos próprios bancos para garantir depósitos de clientes de bancos em dificuldades. E, além disso, criava outro fundo, chamado Fundo de Resolução, destinado a ajudar os bancos por meio de empréstimos e capitalização. O projeto também previa uma sequência para o eventual socorro com dinheiro público. Primeiro, algumas dívidas deveriam ser assumidas por acionistas e determinados credores. Em seguida, seriam usados recursos do Fundo de Resolução. Se essas medidas fossem insuficientes, o governo federal poderia emprestar recursos ao fundo com a anuência do Conselho Monetário Nacional e posterior análise pelo Senado. A proposta foi criticada pelo governo. O deputado Tadeu Venere, do PT do Paraná, disse que as condições para o uso de recursos públicos eram vagas.
1: Há nesse projeto uma situação que preocupa muito, que é colocar recursos públicos em caso de haver problemas com os bancos que porventura tenham dificuldade econômica. Eu lembro que o PROE, lá em 1995, já fez isso, a um custo de 16 bilhões de reais à época, por conta de 5 bancos. Agora não se fala em 5 bancos, 6 bancos, 1 banco, 2 bancos. Se fala em problema sistêmico. Mas sistêmico é muito genérico, senhor presidente.
0: O relator, deputado Marcelo Queiroz, do PSDB do Rio de Janeiro, disse que as medidas previstas no projeto já são adotadas em diversos países e que é necessária uma proposta que evite o risco para a economia provocada por dificuldade de grandes instituições financeiras.
2: O que esse projeto está fazendo aqui é exatamente fortalecendo e impedindo uma crise. Agora, o projeto ele estabelece 7 travas. Ora, óbvio, se quebrar um dos 3 maiores bancos, qual é a outra solução que não seja o uso de dinheiro público? Qual? O que, que a gente vai fazer? Se quebrar um dos 4 principais bancos do Brasil, a gente vai cruzar os braços? Tudo que a gente não quer é a política interferindo para salvar banco.
0: A rejeição da proposta não significa que o projeto original será arquivado. Existem brechas regimentais para a retomada da votação, o que vai depender de decisão da mesa diretora da Câmara. Após a rejeição do texto, a sessão foi encerrada. Da Rádio Câmara de Brasília, Antônio Vital.
3: Mauro Benevides Filho, do União do Ceará, foi contra o projeto que permite ao Tesouro Nacional socorrer bancos e alerta para o uso de recursos públicos sem autorização prévia do Congresso e sem garantias suficientes de que os responsáveis respondam pelas dívidas.
4: Mauro Benevides Filho lembra que o sistema bancário já dispõe do Fundo Garantidor. Ele cita problemas dos bancos de Brasília e Master, diz que apresentou uma emenda ao projeto para reforçar a responsabilização patrimonial dos envolvidos, mas pede a rejeição imediata do texto.
3: Trabalho. Leonardo Monteiro, do PT de Minas Gerais, defende a mudança na organização da jornada de trabalho com 40 horas semanais e 2 dias de descanso sem redução salarial. Segundo ele, a mudança torna as condições de trabalho mais justas, beneficiando todos os trabalhadores.
4: Leonardo Monteiro cita sua trajetória e de outros agentes públicos como trabalhadores para reforçar a importância dos sindicatos e da participação política na defesa dos direitos trabalhistas. Ele pede atenção da população à votação no Senado para o fim da escala 6x1.
5: Ciência e tecnologia.
3: Economia para empresas de telecomunicações está mais próxima com a aprovação de um projeto pela Câmara. O texto ainda precisa ser examinado pelo Senado. A reportagem é de Paula Bittar.
6: A Comissão de Constituição e Justiça da Câmara aprovou uma proposta que elimina a incidência da taxa de fiscalização de funcionamento sobre telefones celulares. A taxa é um dos itens que compõem o Fundo de Fiscalização das Telecomunicações, Fistel, utilizado para custear as atividades da Agência Nacional de Telecomunicações. De acordo com a legislação, a tarifa, cujo valor por celular é de R$ 13,00 por ano, é paga pelas concessionárias, permissionárias e autorizadas de serviços de telecomunicação e de radiofrequência. A proposta que elimina a incidência da taxa de fiscalização de funcionamento sobre telefones celulares segue agora para a análise do Senado Federal. Da Rádio Câmara de Brasília, Paula Bittar.
5: Eleições.
4: Dandara, do PT de Minas Gerais, agradece aos mais de 100 mil eleitores que garantiram sua reeleição e reafirma seu compromisso com os trabalhadores. Ela defende o fim da escala 6x1 e alerta para possíveis articulações que, segundo afirma, poderiam prejudicar a medida.
3: Dandara também denuncia o que considera restrições à divulgação.

0: divulgação de conteúdos políticos nas redes sociais e anuncia um canal para receber relatos de possíveis casos de censura digital. Ela afirma que pretende encaminhar as denúncias a organismos internacionais de direitos humanos.
1: Carla Dickson, do PL, lamenta não ter sido reeleita. Apesar disso, ela reafirma seu compromisso com as famílias atípicas do Rio Grande do Norte e cobra do parlamento a votação de projetos de assistência e geração de renda para mães cuidadoras.
0: Entre as propostas defendidas por Carla Dickson estão a criação do MEI atípico, que permitiria o empreendedorismo sem a perda imediata do benefício de prestação continuada. Ela também reivindica simplificar a comprovação das condições de saúde de pessoas com deficiência.
1: Paulo Soares, do Podemos de São Paulo, encerra seu mandato com um balanço de suas ações pela saúde pública em Jaú e região, citando as Santas Casas, o Hospital Amaral Carvalho e a construção de um ambulatório médico de especialidades.
0: O deputado ressalta também a defesa dos setores calçadistas de Jaú e Coreiro de Bocaina. Segundo Paulo Soares, ainda que ele tenha passado pouco tempo no legislativo, foi o suficiente para aprender que é possível construir um país melhor trabalhando pela população, mesmo sem mandato.
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3: Educação.
1: Soraya Santos, do PL do Rio de Janeiro, defende mais apoio nas escolas para crianças com altas habilidades e superdotação. A deputada pede ainda medidas para facilitar o acesso à avaliação especializada, principalmente para famílias que não podem pagar pelos exames.
0: Soraya Santos propõe a criação de um prêmio para reconhecer boas práticas de escolas, educadores e alunos na inclusão dessas crianças. Segundo ela, a iniciativa dá visibilidade a esses estudantes e incentiva um sistema educacional mais preparado para atender às suas necessidades.
3: Homenagem.
1: Piso salarial e plano de cargos e salários são algumas conquistas dos professores nos últimos anos. O presidente da Comissão de Educação da Câmara destacou esses e outros avanços para a categoria em entrevista ao repórter Luiz Cláudio Canuto.
4: 15 de outubro é Dia do Professor, uma comemoração estabelecida em 63, durante o governo João Goulart. O Brasil tem 2 milhões e 400 mil professores, que ensinam 47 milhões de estudantes. O presidente da Comissão de Educação da Câmara, deputado Benes Leocádio, do União do Rio Grande do Norte, em entrevista ao programa Painel Eletrônico da Rádio Câmara, afirmou que um dos desafios da educação hoje é a inteligência artificial. Ele, que morava na zona rural, tinha como grande barreira pesquisar em bibliotecas ou procurar um livro necessário para pesquisa. A passagem das décadas melhorou as condições dos alunos e também as dos professores.
5: A carreira passou a ter um reconhecimento e um respeito com o plano de cargos, carreira e salário, com a lei que introduziu o piso do professor, a 11.738/2008, né? Que foi um avanço muito grande, e agora com a decisão do Supremo Tribunal Federal, que garante também essa paridade para os professores contratados, porque antigamente a gente via muito na gestão pública contratação precária de profissionais ou de professores que, ao término do período letivo, eram dispensados.
4: Neste ano, houve aumento do piso salarial em 5,4%. O valor passou a ser de R$ 5.130 para uma jornada de 40 horas semanais. O presidente da Comissão de Educação lembrou a previsão constitucional que obriga os entes federados a investirem 25% da receita de impostos e transferências em educação. O deputado Benes Leocádio destaca que o papel do Legislativo tem sido cumprido por meio de avanços no setor, como a aprovação do novo Plano Nacional de Educação.
5: que é uma das metas a serem alcançadas, é essa formação ao máximo possível. É verdade que a gente tem pessoas que entraram há algumas décadas na carreira do magistério que ainda não tiveram essa condição, mas hoje a oferta, as condições que são colocadas para os profissionais são muito melhores e muito mais amplos. Eu acho que não é mais desculpa dizer que o poder público não cria essas condições. Hoje a gente vê as parcerias com as universidades públicas, com universidades privadas, com cursos de formação, para preparar esse professor.
4: O novo Plano Nacional de Educação para o período até 2036 foi sancionado em abril. Ele prevê aumento progressivo de investimento público em educação para 7,5% do Produto Interno Bruto em 2033 e de 10% do PIB em 2036. O plano também cria o Programa Nacional de Infraestrutura Escolar, destinando no mínimo 85% dos recursos para a educação básica. A origem do Dia do Professor remonta ao dia 15 de outubro de 1827, quando o Imperador Dom Pedro I assinou um decreto que criou as escolas de primeiras letras no Brasil. Da Rádio Câmara de Brasília, Luiz Cláudio Canuto.
0: Esporte. Júlio César Ribeiro, do Republicanos do Distrito Federal, reafirma o empenho pelo fortalecimento do esporte como instrumento de inclusão social. O deputado aponta a área entre as prioridades de seu mandato, ao lado da educação e da proteção de crianças, idosos e pessoas com deficiência.
1: Júlio César Ribeiro agradece aos mais de 90 mil eleitores que o reconduziram à Câmara dos Deputados nesta eleição. O parlamentar ressalta a trajetória de 14 anos de vida pública e se compromete a manter o diálogo com as comunidades do Distrito Federal para atender às demandas da população.
0: Saúde. Ismael, do PL de Santa Catarina, manifesta preocupação com uma possível revogação da resolução que estabelece regras para o funcionamento das comunidades terapêuticas. Ele pede esclarecimentos ao governo e defende mais discussões sobre mudanças na regulamentação.
1: Ismael alega que a revogação compromete critérios de acolhimento e tratamento de pessoas com dependência química. Ele cita um levantamento sobre 513 comunidades terapêuticas que, segundo afirma, aponta resultados positivos na reabilitação de pessoas que concluíram o programa.
0: Economia. O plenário da Câmara aprovou o projeto do governo que reajusta o limite de faturamento e perdoa dívidas de microempreendedores individuais. Quem acompanhou e tem os detalhes é o repórter Antônio Vital.
3: A Câmara dos Deputados aprovou o projeto do governo que aumenta o limite de receita bruta anual para os microempreendedores individuais, os MEIs. O projeto também perdoa dívidas dos microempreendedores com o governo federal. A medida beneficia aqueles que estão inscritos na dívida ativa até 13 de outubro de 2026, por conta de débitos com a Previdência. Hoje, podem ser enquadrados como MEI, pagando menos impostos, microempreendedores que faturem até R$ 81 mil reais por ano. O projeto aprovado aumenta esse limite para R$ 140 mil reais a partir de 2028. No ano que vem, regra de transição estabelece receita bruta de R$ 110 mil reais. O projeto também permite que o MEI contrate até 2 empregados. Hoje, pode contratar apenas 1. O texto aprovado concede ainda mais facilidades para os MEIs nas licitações públicas. A proposta atualiza para aproximadamente R$ 100 mil reais o valor das compras do governo destinadas exclusivamente a fornecedores que são microempreendedores individuais, no lugar dos atuais R$ 80 mil reais. Também permite que sejam realizadas licitações exclusivas para microempreendedores individuais em contratações de até R$ 25 mil reais. Ao apresentar a proposta, o governo argumentou que o limite de enquadramento como MEI está desatualizado desde 2018 e que o reajuste vai permitir um incremento dessas atividades. O impacto da medida é estimado em 1,57 bilhão de reais em 2027, 3,15 bilhões em 2028 e 3,38 bilhões em 2029. Já o benefício de perdão de dívidas abrange débitos que estão em cobrança administrativa ou judicial, parceladas ou não, inclusive aquelas objeto de acordos. A condição é que o microempreendedor abra mão de ações judiciais. A votação da proposta foi criticada pela oposição. Deputados do Novo e do PL cobraram cumprimento de acordo que teria sido feito com o governo quando a Câmara aprovou a proposta de emenda à Constituição que prevê o fim da escala 6x1. Esse acordo envolvia a aprovação da proposta em troca do reajuste do MEI e dos limites de faturamento para que uma pequena empresa seja enquadrada no Simples, o que ficou de fora do texto. O deputado Cabo Gilberto Silva, do PL da Paraíba, líder da oposição, disse que o texto aprovado tem objetivos eleitorais e criticou o presidente Lula.
6: Ele passa 4 anos aumentando imposto, criando novos impostos, prejudicando a classe produtiva, aumentando o preço dos produtos. O país bate recorde de empresas quebradas, literalmente. Aí, senhor presidente, chegando 12 dias das eleições, ele vem com pacote de bondade, achando que o povo brasileiro é idiota ou é burro, que vai acreditar nele mais uma vez.
3: O relator da proposta, deputado Rubens Pereira Júnior, do PT do Maranhão, reuniu em uma mesma proposta dois projetos do governo, um sobre o reajuste do MEI e o outro sobre o perdão das dívidas. Ele disse que as medidas previstas vão gerar empregos e aquecer a economia.
7: Na hora que é pra gente perdoar as dívidas dos pequenos, aí todo mundo vem reclamar. O que nós queremos é aliviar para esse microempreendedor individual, para que ele possa retornar suas atividades no mercado, que dessa forma aquece a economia, gera mais emprego. E mais do que isso, a ampliação da faixa do MEI, essa é a medida mais importante. Hoje a faixa é de R$ 80 mil, não tem reajuste há 8 anos.
3: O projeto que aumenta o limite de receita bruta anual, perdoa dívidas e facilita a participação de MEIs em licitações públicas, seguiu para análise do Senado. Da Rádio Câmara, de Brasília, Antônio Vital.
1: Merlon Solano, do PT do Piauí, celebra ações do governo federal para fortalecer os MEIs, oferecendo o perdão de dívidas tributárias e ampliando sua capacidade de investimento, defendendo essas medidas diante de críticas relacionadas ao ajuste fiscal e ao período eleitoral.
0: Merlon Solano compara o apoio aos microempreendedores que, segundo ele, geram emprego e renda a anistia ao agronegócio aprovada pelo Congresso e rebate a crítica de que as ações são populistas, alegando que o governo ainda está empossado e defende os trabalhadores do país.
8: Segurança Pública.
1: Para Maurício Carvalho, do União de Rondônia, é indiscutível a vulnerabilidade de menores de 14 anos em casos de estupro. Por isso, o deputado é autor de uma proposta para impedir que alegados vínculos afetivos ou o aval de pais irresponsáveis sejam usados para afastar o crime.
0: Maurício Carvalho argumenta que a medida fecha brechas interpretativas que tentam justificar abusos como união familiar. Ele acrescenta que o texto aumenta as penas para os agressores, pune responsáveis coniventes e prevê a perda do poder familiar para blindar as vítimas.
1: Neto Carleto, do Avante da Bahia, quer criar o Cadastro Nacional de Agressores de Crianças e Adolescentes. O projeto, de autoria do deputado, obriga escolas, creches e entidades sociais a consultarem o banco de dados antes de contratarem funcionários ou voluntários.
0: Neto Carleto argumenta que a falta de um cadastro unificado permite que condenados voltem a trabalhar perto de menores. Ele ressalta que o sistema seria gerido pelo Ministério da Justiça, com acesso restrito e checagem preventiva de antecedentes, respeitando as normas de proteção de dados.
1: O projeto endurece a punição para o feminicídio quando houver histórico de agressão contra a vítima. A autora, Alessandra Haber, do Podemos do Pará, incluiu no texto o aumento da pena nos casos em que o agressor já possuir registros policiais, processos judiciais ou condenações anteriores.
0: Doutora Alessandra Haber pontua que o feminicídio é o desfecho de um ciclo contínuo de abusos e ameaças no ambiente familiar. Ela destaca que a comprovação de agressões prévias demonstra maior gravidade na conduta do criminoso, justificando uma resposta penal mais severa do Estado.
1: Termina agora o Jornal Câmara dos Deputados, produzido pela Rádio Câmara, com trabalhos técnicos de José Adilson e apresentação de José Carlos Andrade e Márcio Aquilissardi. Uma boa noite para você.
0: Uma ótima noite. A Voz do Brasil volta amanhã.
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